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1: Olá, boa noite.
2: Boa noite para você que nos acompanha em todo o país.
1: Segunda-feira, 22 de junho de 2026.
2: Vamos ao destaque do dia, Nova Indústria Brasil.
1: No Rio de Janeiro, o presidente Lula anuncia investimentos de mais 140 bilhões de reais para desenvolver o Parque Industrial Brasileiro.
2: Fertilizantes, máquinas agrícolas, medicamentos e vacinas, mobilidade e inteligência artificial estão entre os setores que receberão estímulos.
1: O presidente destacou que o desenvolvimento do país deve ser feito em parceria por setores público e privado.
3: O Brasil não pode comportar mais aquele discurso atrasado entre a competência privada e a competência pública. O que importa é que os dois produzam.
2: E ainda no Rio, o presidente também anunciou R$1 bilhão em investimentos para urbanização de favelas e desenvolvimento de comunidades.
1: Recursos também serão investidos em educação e em obras de um dos maiores bairros da capital fluminense, Graziele Bezerra.
4: Serão mais de R$700 milhões do novo PAC para a construção de redes de esgoto, parques e praças, obras de pavimentação e melhorias na rede elétrica.
2: Você vai ouvir também acolhimento a refugiados.
1: Relatório mostra aumento do número de pedidos de asilo e de regularização de migrantes no Brasil.
2: O país busca fortalecer mecanismos de acolhida e integração para pessoas que chegam em busca de proteção internacional. Caroline Blaut.
5: Como parte desse esforço, o governo do Brasil lançou uma consulta pública do primeiro Plano Nacional de Migrações, Refúgio e Apatridia.
1: Hoje, na apresentação da Voz do Brasil, Mariana Jungmann e Luciano Seixas.
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1: O presidente Lula cumpriu hoje uma série de agendas no Rio de Janeiro.
2: Entre elas, o anúncio de mais 140 bilhões de reais para o programa Nova Indústria Brasil.
1: Os recursos vão priorizar investimentos em setores essenciais para a economia do país, como fertilizantes, máquinas agrícolas e indústria da saúde.
6: Lançada em 2024, a Nova Indústria Brasil tem o objetivo de impulsionar o desenvolvimento industrial até 2033. No seminário sobre os 74 anos do Banco Nacional de Desenvolvimento Econômico e Social, foi anunciada a ampliação da NIB, com mais 140 bilhões de reais até o fim de 2026. São recursos do BNDES, da Financiadora de Estudos e Projetos e da Empresa Brasileira de Pesquisa e Inovação Industrial, o que eleva o investimento na política industrial para 750 bilhões de reais em 4 anos. O presidente do BNDES, Aloysio Mercadante, detalhou as prioridades.
7: As áreas prioritárias são fertilizantes e máquinas agrícolas, depois saúde, biofármacos, terapias avançadas, IFAs, vacinas, mobilidade sustentável, inteligência artificial e audiovisual. Toda essa indústria criativa que nós queremos olhar também com atenção.
6: A ministra da Ciência, Tecnologia e Inovação, Luciana Santos, anunciou que o Ministério vai liberar também 440 milhões de reais para que a Embrapi desenvolva projetos de inovação.
8: Os recursos vão alavancar investimentos privados e permitirão contratar 550 projetos de inovação de empresas em um valor total de 1,2 bilhões.
6: Na área socioambiental, foi divulgado o resultado do primeiro processo público para a compra de créditos de carbono, o Profloresta Mais. O programa, uma parceria do BNDES com a Petrobras, financia projetos de restauração ecológica na Amazônia. As empresas vencedoras vão fornecer 5 milhões de créditos de carbono com replantio de espécies nativas, como detalhou a presidente da Petrobras, Magda Chambriá.
9: Nós recebemos 16 propostas, 3 foram selecionadas e cada um comprometido com a restauração de pelo menos 3 mil hectares de áreas degradadas no bioma amazônico.
6: Além disso, foi oficializada com a Petrobras uma parceria para pesquisas sobre minerais críticos essenciais para a transição energética. O presidente Lula destacou a importância dos investimentos públicos e privados para o crescimento do país.
3: O que nós estamos assistindo hoje é apenas uma demonstração de que o Brasil não pode comportar mais aquele discurso atrasado entre a competência privada e a competência pública. O que é público e que funciona tem que continuar público e funcionando. O que é privado e funciona tem que continuar a ser privado e funcionando. O que importa é que os dois produzam.
6: No evento, houve ainda o anúncio de financiamento de 340 milhões de reais a uma empresa de mobilidade urbana para aquisição de 85 mil bicicletas elétricas, voltadas para entregadores de aplicativos. O projeto utiliza recursos do Fundo Clima. Reportagem Nazi Brum.
2: Obras também de drenagem, saneamento, pavimentação e melhorias da rede elétrica em comunidades do Rio de Janeiro.
1: E ainda um grande projeto que vai ajudar a conter as enchentes na região do Jardim Maravilha.
2: Investimentos do governo federal que somam mais de R$1 bilhão.
1: O presidente Lula fez os anúncios hoje no Rio de Janeiro e autorizou o início de obras que devem melhorar a vida de quem mora nas periferias.
10: Com a assinatura da ordem de serviço, está autorizado o início das obras para controle de enchentes no Jardim Maravilha, em Guaratiba, zona oeste do Rio de Janeiro. Um dique de mais de 3 quilômetros vai funcionar como uma barragem, evitando que as águas cheguem às áreas habitadas. O projeto conta com drenagem e construção de reservatórios. Serão investidos R$340 milhões por meio do novo PAC, o Programa de Aceleração do Crescimento, beneficiando cerca de 30 mil pessoas. Gente como a Ivone Abrantes, que sofre há décadas com as inundações.
11: Cada enchente que tem, a gente é mais uma perda de tudo, aí a gente fica sem nada novamente, então fica muito difícil. Eu passei aqui esse tempo todo, que são décadas e décadas, vivendo nessa situação.
10: As obras terão duração de 3 anos. O presidente Lula pediu atenção da comunidade na execução dos trabalhos.
3: Eu queria que vocês fiscalizassem essas obras. Alguém está fazendo alguma coisa ou não está fazendo? As obras estão andando ou não estão andando? Porque se vocês não fiscalizarem e não denunciarem para a gente fica lá em Brasília achando que está tudo maravilhoso. Essas obras precisam andar rápido.
10: Favela da Maré, Complexo do Alemão e Rocinha também vão receber obras de urbanização. Serão mais de R$700 milhões do novo PAC para a construção de redes de esgoto, parques e praças, obras de pavimentação e melhorias na rede elétrica. O ministro das Cidades, Vladimir Lima, comentou os investimentos.
12: Nós estamos trazendo aqui hoje também cerca de R$170 milhões para o Complexo da Maré, onde hoje damos ordem de serviço para início do parque linear e do ecoponto que vai auxiliar no descarte de lixo no Complexo da Maré, gente. Além disso, hoje nós concluímos aqui no mês de junho o endereçamento CEP de todas as ruas, becos e vielas do Complexo da Maré. Com isso, a gente trazendo a oportunidade de você receber uma encomenda em casa ou de você acessar um serviço social.
10: Na área da educação, o governo anunciou um novo campus do Instituto Federal do Rio de Janeiro, na Cidade de Deus, em Jacarepaguá. A construção de uma nova escola em Realengo e também autorizou o início das obras do campus do Instituto Federal no Complexo do Alemão. Serão criados ainda 10 MovCels, equipamentos de cultura itinerantes que contam com biblioteca, estúdios para produção e edição audiovisual. Reportagem Graziele Bezerra.
2: E o governo do estado do Rio de Janeiro aderiu hoje ao PROPAG, Programa de Pleno Pagamento de Dívidas dos Estados.
1: O Rio possui uma dívida de R$210 bilhões com a União e todo mês são cobrados sobre ela o valor da inflação oficial, o IPCA, mais 4% de juros.
2: Mas com a adesão ao PROPAG, o estado fluminense pagará agora apenas o IPCA e a dívida foi renegociada por 30 anos.
1: Isso significa uma economia para os cofres locais de R$3 bilhões e 100 milhões somente neste ano.
2: Em contrapartida, o estado deve investir em programas sociais.
1: Ao assinar o termo de adesão ao PROPAG, junto com o governador em exercício do Rio, Ricardo Couto, o presidente Lula destacou os ganhos para a população.
3: O que é importante é que vai sobrar mais dinheiro para o governador administrar o Rio de Janeiro. E esse dinheiro, uma parte dele tem que ser alocada em políticas sociais. De preferência em duas áreas que são cruciais, saúde e educação.
2: E agora à noite, ainda na capital fluminense, o presidente Lula participa da cerimônia nacional de premiação da 20ª edição da Olimpíada Brasileira de Matemática das Escolas Públicas, a OBMEP.
1: A competição é voltada a alunos do 6º ano do ensino fundamental até o último ano do ensino médio de escolas públicas e privadas.
2: A repórter Thaís Antônio preparou uma reportagem pra gente sobre esse que é um dos principais estímulos ao estudo da matemática no Brasil.
13: Criada em 2005, a Olimpíada Brasileira de Matemática das Escolas Públicas, OBMEP, busca estimular o interesse pela matemática, descobrir novos talentos e incentivar estudantes a seguirem trajetórias nas áreas científica e tecnológica. Foi o que aconteceu com Luana Aparecida Costa, mestra em matemática pelo Instituto de Matemática Pura e Aplicada. Ela conquistou 5 medalhas na OBMEP, mas nunca se esqueceu da primeira, que despertou-a para o sonho de estudar essa disciplina.
14: Eu tenho uma irmã um ano mais velha que eu e ela ganhou uma medalha de bronze, então eu fiquei com vontade de ganhar a medalha também e comecei a estudar. E comecei a me apaixonar pela matemática. E assim eu pude ganhar minha primeira medalha, que foi a medalha de ouro, tão sonhado ouro. Foi o melhor dia da minha vida, a cerimônia nacional de premiação da OBMEP. Eu lembro até hoje.
13: A iniciativa também contribui para fortalecer a educação básica, ampliar o acesso a materiais de qualidade e incentivar a formação e valorização de professores. Sanduel Vieira, professor da Universidade Federal do Piauí e medalhista da primeira edição da OBMEP, conta que descobriu sua vocação por meio da participação nas Olimpíadas.
15: Foi um divisor de águas na minha vida, me ajudou a escolher o curso que eu ia fazer. Fiz matemática, mestrado, doutorado em matemática e hoje sou professor da Universidade Federal do Piauí. Eu sou quem eu sou hoje, a pessoa que eu sou, por causa da OBMEP.
13: A OBMEP é realizada pelo Instituto de Matemática Pura e Aplicada, o INPA, com apoio dos Ministérios da Educação e da Ciência, Tecnologia e Inovação. Voltada para estudantes do sexto ano do ensino fundamental até o último ano do ensino médio, a Olimpíada segue mobilizando escolas de todo o país. Na edição de 2025, mais de 18 milhões de alunos se inscreveram para a prova, alcançando mais de 99% dos municípios brasileiros. Reportagem Thaís Antônio.
1: A plataforma de envio do Defesa Civil Alerta foi tirada do ar na madrugada do último sábado, após ter sofrido uma invasão e disparado alertas para diversas regiões do país.
16: A mensagem foi do tipo alerta extremo, que é disparado apenas em situações de risco iminente, e continha a palavra misantropia, que significa ódio à humanidade.
1: O alerta foi registrado nos estados de São Paulo, Rio de Janeiro, Mato Grosso do Sul, Distrito Federal e Paraná.
16: Ainda não é possível calcular quantos aparelhos móveis receberam as mensagens, de acordo com o secretário nacional de Proteção e Defesa Civil, Volney Wolff, mas ele já se encontra em desenvolvimento uma nova versão mais segura para esse sistema.
17: Temos que avaliar e ter informações bastante seguras de como é que aconteceu esse ataque, como é que essas pessoas conseguiram furar a nossa segurança, ver se está atendido por esse desenvolvimento que está em andamento no Ministério e no menor tempo possível, é uma questão de prioridade, né, do governo federal colocar essa nova versão que garanta mais segurança ao sistema e, enfim, aos usuários do Sistema Nacional de Proteção e Defesa Civil.
1: A Polícia Federal está investigando o caso e uma perícia técnica vai apurar o alcance dos disparos não autorizados.
16: O Ligue 180, canal de atendimento às mulheres, tem registrado aumento expressivo de violência nos ambientes digitais.
1: De acordo com o Ministério das Mulheres, o número de denúncias saltou de 5 mil para mais de 16 mil casos em 2026.
16: Isso representa tanto um crescimento nos casos, como também maior confiança da população no canal de denúncias.
1: Diante dessa realidade, a central passa a operar um novo protocolo para se adaptar às novas dinâmicas da violência digital.
18: O Ligue 180, Central Telefônica de Atendimento à Mulher, registrou 16.725 casos de violência contra mulheres em ambiente digital nos primeiros 5 meses deste ano. Esse número é 188% maior que o registrado nos 5 primeiros meses do ano passado, quando chegou à marca de 5.795 denúncias. De acordo com a ministra das Mulheres, Márcia Lopes, nos últimos anos, houve uma subnotificação dos casos. Com melhorias no sistema, problema, o Ligue 180 passou a receber mais denúncias. Segundo a ministra, isso é importante para investir nas políticas públicas de combate à violência.
19: A gente está percebendo que o grau de confiabilidade no 180 tem aumentado muito. Tem um espaço que não é só de denúncia, mas é de mapear a realidade.
18: Para lidar com o aumento expressivo, a central de atendimento Ligue 180 passou por atualizações. A ideia é aprimorar o atendimento para acolher e orientar vítimas de violência digital. Para isso, os atendentes passaram por capacitação. O sistema de registro também foi reformulado e passa a contar com um registro mais detalhado das ocorrências. Com isso, é possível especificar a atuação do governo federal, como detalha a ministra das Mulheres, Márcia Lopes.
19: Todas as medidas estão sendo pensadas a partir das realidades do Brasil. E nós estamos hoje num ambiente absolutamente favorável para a gente tomar as medidas. É só assim que a gente vai romper esse ciclo estarrecedor de violência contra as mulheres.
18: A Central de Atendimento à Mulher, Ligue 180, funciona 24 horas por dia, todos os dias da semana. Também é possível falar com a central por mensagem de WhatsApp pelo número 61-9610-0180. Reportagem Márcia Fernandes.
16: Você já tirou a nova carteira de identidade nacional? Essa semana você deve receber uma notificação pelo WhatsApp e pela caixa postal do gov.br, avisando sobre a possibilidade de uso da versão digital do documento.
1: A versão digital fica disponível no aplicativo gov.br e tem benefícios, como a inclusão dos dados referentes ao título de eleitor e a carteira nacional de habilitação.
16: Além da carteira de identidade nacional, a conta gov.br também tem uma nova funcionalidade, um formato digital de procuração para que beneficiários do INSS sejam representados por outras pessoas.
1: A procuração eletrônica pode ser usada somente no aplicativo ou site do meu INSS e não tem validade se impressa ou compartilhada como documento.
16: Ao aceitar a procuração eletrônica, o cidadão deve também indicar quais serviços ele autoriza que o representante possa consultar e o período de validade da procuração.
1: Por enquanto, dois serviços estão disponíveis: consultas de documentos e de serviços online e consultas de pedidos e de benefícios.
16: Mas atenção com as fraudes. O governo do Brasil não envia mensagens por WhatsApp solicitando seus dados pessoais ou pedindo que você clique em nenhum link.
1: E tanto para a carteira de identidade nacional quanto para a procuração do INSS, você deve fazer os procedimentos dentro do site ou aplicativo do gov.br após inserir a sua senha.
16: Considerada a maior obra ferroviária do país, a Malha Norte teve concluído o trecho de 163 quilômetros entre Rondonópolis e Dom Aquino, no Mato Grosso.
1: O vice-presidente Geraldo Alckmin participou da entrega nesse fim de semana.
16: Integrado ao novo PAC, o empreendimento prevê 743 quilômetros de trilhos, ampliando a conexão das regiões produtoras de Mato Grosso com a Malha Ferroviária Nacional e o Porto de Santos.
1: A etapa entregue contou com investimentos privados de 5 bilhões de reais.
16: Alckmin lembrou que o avanço ferroviário é essencial não só para o escoamento da produção brasileira.
20: Reduz emissão de carbono, de gás de efeito estufa, diminui acidente. Então ajuda o meio ambiente, ajuda a saúde pública, reduz custo Brasil, melhora a competitividade e o país cresce mais, gera mais emprego e mais renda.
1: Conflitos, perseguições e crises humanitárias contribuíram para um aumento de pedidos de refúgio no Brasil.
16: O estudo divulgado hoje pelo Ministério da Justiça e Segurança Pública mostra que o país recebeu quase 76 mil solicitações de refúgio em 2025.
5: Pela primeira vez, os cubanos lideraram os pedidos de refúgio no Brasil, superando os venezuelanos. Foram 41.919 solicitações feitas por cubanos e 21.233 por venezuelanos ao longo do ano passado. Os dados fazem parte do relatório Refúgio em Números 2026, apresentado durante evento realizado em Brasília, que marca os 75 anos da Convenção sobre o Estatuto dos Refugiados. O ministro da Justiça e Segurança Pública, Wellington César Lima e Silva, avalia que o documento continua atual diante do crescimento dos deslocamentos forçados em todo o mundo.
21: Essa data não marca apenas a assinatura de um
0: tratado, mas a reafirmação da própria dignidade da pessoa humana diante do desafio do deslocamento forçado. É essa a força da expressão direito a ter direitos. E é esse vazio que a política de refúgio busca enfrentar.
5: Por trás das estatísticas estão histórias de pessoas que precisaram abandonar suas casas em busca de segurança ou melhores condições de vida. É o caso da cantora iraniana Mamoni, refugiada no Brasil desde 2012.
21: Saí do Irã para falta de liberdade, para direitos mulheres. Eu saí do Irã, eu sou cantora, mas cantar no Irã para mulheres é proibido. Você não pode subir no palco cantar, porque você é mulher.
5: O aumento dos deslocamentos forçados tem exigido o aperfeiçoamento constante das políticas de proteção e acolhimento. Segundo a secretária nacional de Justiça, Maria Rosa Loula, o Brasil tem buscado fortalecer mecanismos de acolhida e integração para pessoas que chegam ao país em busca de proteção internacional.
22: Num mundo em conflito, num mundo em que os deslocamentos forçados crescem a cada dia, o Instituto do Refúgio precisa e deve se aprimorar também a cada dia. O acolhimento que o Estado brasileiro tem proporcionado com o resguardo dos direitos humanos, da identificação, da segurança, promovendo a tão desejada migração segura e ordenada, é um exemplo para o mundo hoje.
5: Como parte desse esforço, o governo do Brasil lançou uma consulta pública do primeiro Plano Nacional de Migrações, Refúgio e Apatridia. O documento vai orientar pelos próximos 4 anos ações voltadas ao acolhimento, à proteção de direitos e à integração social e econômica de imigrantes, refugiados e apátridas no Brasil. Participe e contribua pelo site brasilparticipativo.presidencia.gov.br. Reportagem Caroline Blaut.
1: Pacientes que enfrentam câncer de mama avançado agora contam com uma nova aliada na luta contra a doença.
16: A Anvisa aprovou hoje um tratamento oral inédito com o uso do medicamento Inlurio, fabricado no Brasil.
1: A medicação é indicada para pacientes adultos cujo tumor já se espalhou ou não pode ser operado.
23: Foi registrado nesta segunda-feira pela Agência Nacional de Vigilância Sanitária, Anvisa, o medicamento de nome Inlurio, que é o tocilato de inlunestranto. Ele é indicado para adultos com câncer de mama avançado, que não pode ser removido por cirurgia ou que já se espalhou para outras partes do corpo. O novo medicamento bloqueia os receptores de estrogênio do tecido mamário, ajudando a impedir o crescimento e a disseminação das células cancerígenas. O produto, desenvolvido pela Eli Lilly, do Brasil Limitada, é oral e indicado como monoterapia. Segundo dados do Instituto Nacional do Câncer, o INCA, o câncer de mama é a neoplasia maligna mais incidente em mulheres. Entre 2023 e 2025, foram registrados 73.610 casos da doença, o que representa 30% dos cânceres em mulheres. Daniele Popov para a Voz do Brasil.
16: Pais e responsáveis por crianças menores de 5 anos já podem procurar os postos de saúde e garantir a proteção contra doenças graves como pneumonia, meningite e otite.
1: O SUS começou a disponibilizar a nova vacina Pneumo20, que substitui a versão anterior e amplia a cobertura para 20 tipos da bactéria pneumococo.
16: O Ministério da Saúde já distribuiu mais de 570 mil doses para os estados e espera entregar mais de 6 milhões até o fim do ano.
24: Crianças menores de 5 anos que ainda não completaram a vacinação contra o pneumococo já podem receber a nova vacina Pneumo20 pelo Sistema Único de Saúde, o SUS. O imunizante passa a integrar o calendário nacional de vacinação e protege contra 20 tipos da bactéria responsável por doenças como pneumonia, meningite e otite. Segundo o Ministério da Saúde, mais de 570 mil doses já foram distribuídas nos estados e a previsão é entregar mais de 6 milhões de doses até o fim deste ano. ano. A vacina amplia a cobertura contra os sorotipos mais associados aos casos graves da doença pneumocócica. Dados da Organização Mundial da Saúde, OMS, apontam que essa é uma das principais causas de morte infantil por doenças que podem ser prevenidas com vacinação. Além das crianças, a pneumovinte também vai ser oferecida a povos indígenas sem histórico de vacinação pneumocócica, idosos acamados ou que vivem em instituições e pessoas atendidas pela rede de imunobiológicos para pessoas em situações especiais. Com redação de Diego Freitas, Gilson Santa Fé, para a Voz do Brasil.
1: E essas foram as notícias do Governo do Brasil.
2: Fique agora com as notícias do Poder Judiciário e do Congresso Nacional. Boa noite.
1: Boa noite para você e até amanhã.
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7: Supremo Tribunal Federal mantém critérios de distribuição de receitas do ICMS Educacional a municípios mineiros.
8: STJ decide que plano de saúde deve cobrir cirurgia robótica para câncer de próstata, mesmo fora do rol da ANS.
7: Dois municípios de Minas Gerais, dois de São Paulo e um de Goiás, elegeram novos prefeitos.
8: Boa noite, eu sou Marcela Luiz.
7: E eu sou Walter Lima.
8: O Supremo Tribunal Federal manteve critérios de distribuição de receitas do ICMS Educacional a municípios mineiros.
7: A ação foi julgada em sessão no plenário virtual. Marta Ferreira.
9: A controvérsia teve origem nas alterações promovidas pela Emenda Constitucional 108 de 2020, que autorizou os estados a definir critérios para distribuição de até 35% da cota parte municipal do ICMS. Relatora do caso, a ministra Carmen Lúcia, votou pela improcedência do pedido. Em seu entendimento, a regulamentação da norma incorporou dados quantitativos relacionados ao número de alunos, afastando a afirmação de que o critério populacional teria sido ignorado. Os demais ministros acompanharam a relatora e assim validaram os trechos questionados.
8: Plano de saúde deve cobrir cirurgia robótica indicada a beneficiário para tratar câncer de próstata.
7: Essa decisão é do STJ. Fátima Uchoa.
25: O beneficiário ajuizou ação contra o plano de saúde pedindo o ressarcimento de despesas médicas e consultas, além de indenização por danos morais. O Tribunal de Justiça do Rio Grande do Sul reformou sentença que havia concedido os pedidos. Já no STJ, a quarta turma determinou a devolução de valores gastos com a cirurgia, mas entendeu que o dano moral deverá ser rediscutido no Tribunal Estadual por necessitar análise de fatos e provas. Segundo o relator ministro João Otávio de Noronha, nesse caso deve ser flexibilizado o rol de procedimentos da Agência Nacional de Saúde Suplementar e observados critérios técnicos fixados pelo próprio STJ e pelo Supremo Tribunal Federal.
8: Dois municípios de Minas Gerais, dois de São Paulo e um de Goiás elegeram novos prefeitos nesse domingo.
7: As eleições suplementares são reguladas pelo Código Eleitoral. Fábio Ruas.
26: No estado de São Paulo, Reginópolis elegeu João Paulo Veríssimo e em Tuiuti, quem teve mais votos foi Alexandre Tadeu Gonçalves. Em Goiás, Elisberto Luz foi eleito prefeito de Joviânia. E em Minas Gerais, Amparo da Serra elegeu uma mulher para ser a nova prefeita. Quem ganhou foi Ayla Barbosa. Já em Bonito de Minas, Miqueias Mota Figueiredo foi o mais votado e se tornou o novo chefe do Poder Executivo do município.
8: Técnica de enfermagem consegue encerrar contrato após ser transferida de cidade.
7: Para o TST, a mudança foi considerada uma falta grave do empregador. Marla Lacerda.
27: A técnica de enfermagem passou em um concurso público para trabalhar em um hospital de Itanhaém, São Paulo. 3 anos depois, acabou o convênio entre o hospital e o estado, e ela foi transferida para outra unidade de saúde, em Pariquera-Sul, a 155 quilômetros de distância. Para os ministros, a mudança violou o edital do concurso, uma alteração ilegal do contrato de trabalho. Por isso, a técnica de enfermagem conseguiu a rescisão indireta, ou seja, ela pôs fim ao contrato de trabalho, mas com direito a todas as verbas trabalhistas, como se fosse uma demissão sem justa causa.
8: Tribunal Regional Federal da Terceira Região mantém decisão que obriga o Estado de Mato Grosso do Sul a atender indígenas pelo telefone 190.
7: A ação foi proposta pelo MPF e pela FUNAI. Vanessa Pereira.
3: Segundo denúncias da comunidade indígena Guarani Kaiowá, não há atendimento policial nas reservas, situação que se arrasta no Poder Executivo de Mato Grosso do Sul desde 2009. Em decisão, o TRF3 manteve a obrigação de atuação das polícias civil e militar do Estado e fixou multa diária de R$ 1.000 ao governo de Mato Grosso do Sul em caso de descumprimento.
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8: Uma boa noite.
7: E até amanhã.
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11: Eu sou Paula Groba.
12: E eu sou Ricardo Nakaoka.
11: E estes são os destaques de hoje do Jornal do Senado, que começa agora.
12: O Congresso vai analisar veto ao projeto do contrato de primeiro emprego.
11: Parlamentares vão debater MP que exige prova nacional do MEC para exercício da medicina.
12: Lei garante até um ano para mulheres denunciarem violência doméstica e familiar.
11: Boa noite.
12: Boa noite.
11: Mulheres vítimas de violência doméstica e familiar passam a ter mais tempo para buscar a justiça. Uma nova lei ampliou de 6 meses para 1 ano o prazo para denunciar o agressor.
12: O objetivo da mudança é reforçar a proteção às vítimas, em sintonia com os princípios da Lei Maria da Penha. Repórter Bruno Lourenço.
13: A lei agora dá a vítimas de violência doméstica e familiar até 1 ano para tomar providências legais contra seus agressores. O prazo anterior era de 6 meses, com do dia em que a mulher tem conhecimento do autor do crime. A senadora Damaris Alves, do Republicanos do Distrito Federal, afirmou que essa extensão do tempo se insere no espírito da Lei Maria da Penha e no tratamento mais protetivo às vítimas.
14: Neste sentido, apenas com o decurso do tempo, com a progressiva conscientização da violência vivida e o consequente fortalecimento moral, é que a mulher possui condições de denunciar seu agressor. Assim, nada mais razoável que o direito de queixa possa ser exercido dentro do período de 12 meses, ao contrário dos 6 meses hora vigentes.
13: Em caso de falha do Ministério Público, esse prazo também vai a 1 ano e começaria a contar a partir do término do período reservado à promotoria para o oferecimento da denúncia à Justiça.
11: O senador Randolfe Rodrigues, do PT do Amapá, afirmou estar confiante na votação da proposta que acaba com a escala de trabalho 6x1 antes do recesso parlamentar, previsto para começar no dia 17 de julho. Para o líder do governo no Congresso Nacional, a realização de uma sessão de debates sobre o tema, marcada para 1º de julho, demonstra que a matéria está avançando no Senado.
12: Randolfe também avalia que há tempo para que a proposta que reduz a jornada para 40 horas semanais, sem corte de salários, seja analisada pela Comissão de Constituição e Justiça e pelo plenário ainda neste semestre.
15: E eu estou otimista que nós não entraremos em recesso sem a apreciação do fim da 6x1.
11: E foi vetado integralmente pelo governo o projeto que criava o programa Contrato de Primeiro Emprego, voltado à ampliação das vagas para quem ainda não teve a carteira assinada.
12: A decisão presidencial agora será analisada por deputados e senadores em sessão do Congresso. Mais detalhes com o repórter Márcio Maturana.
17: O projeto que criava o programa Contrato de Primeiro Emprego para jovens de 18 a 29 anos foi vetado integralmente. O governo argumentou que a proposta prejudica os estudos com jornadas de até 44 horas semanais e cria uma categoria de trabalhadores com menos direitos porque diminui a parte do patrão para o FGTS e para a Previdência. O autor foi o senador Irajá, do PSD do Tocantins, que pretendia com a proposta reduzir um problema dos profissionais iniciantes. iniciantes.
0: Os adolescentes, os jovens, que tanto sonham e almejam ter uma profissão, ter a sua independência financeira, de poder ajudar com o orçamento doméstico da sua família em casa, de poder ter um trabalho digno, hoje não possuem nenhum tipo de perspectiva, porque o próprio mercado de trabalho justifica que esses jovens não têm experiência profissional. Ora, é um dilema. Se ele não tem oportunidade, como é que ele vai ter experiência?
17: O veto precisa ser analisado agora numa sessão do Congresso Nacional.
11: E para obter registro profissional nos conselhos regionais, estudantes de medicina deverão ser aprovados no Exame Nacional de Avaliação da Formação Médica, o ENAMED, no último ano da graduação. A exigência foi determinada por medida provisória publicada pelo presidente Lula.
12: A prova será aplicada pelo Ministério da Educação, mas a obrigatoriedade valerá apenas para os alunos que ingressarem no curso após a publicação da medida provisória. Os candidatos reprovados poderão refazer o exame em edições posteriores, que ocorrerão semestralmente.
11: No Senado, aguarda análise do plenário um projeto que também estabelece prova de proficiência como pré-requisito para obtenção do registro profissional. No entanto, nesse caso, a aplicação do exame seria feita pelo Conselho Federal de Medicina. O relator da proposta, senador Dr. Irã, do Progressistas de Roraima, defende a iniciativa.
5: De 100 médicos que se formam, 30 não sabem nada. E aí, esses médicos vão cuidar da gente. E isso deixa as pessoas que principalmente vão procurar os ambulatórios do SUS, os prontos-socorros, numa situação de absoluta fragilidade.
12: O projeto que cria regras para regularizar áreas rurais embargadas por infrações ambientais terá de ser analisado pelo plenário.
11: Um recurso apresentado por senadores derrubou a decisão terminativa da Comissão de Agricultura. Os detalhes com a repórter Marcela Cunha.
18: O texto tinha sido aprovado de forma terminativa pela Comissão de Agricultura e seguiria direto para a Câmara se não houvesse o recurso. O documento foi assinado por senadores do PT, PDT, PSB e PSD, que defendem uma discussão mais ampla, por entenderem que a proposta envolve proteção ambiental, fiscalização e responsabilização por infrações. O projeto do senador Sérgio Petecão, do PSD do Acre, cria termos de compromisso entre produtores e órgãos ambientais para cessar a infração, reparar o dano e permitir o retorno da área à regularidade. Se o órgão ambiental não responder ao pedido em 60 dias, os efeitos econômicos do embargo, como restrição ao crédito rural, poderão ser suspensos. O relator, senador Zequinha Marinho, do Podemos do Pará, defendeu que a proposta dá mais previsibilidade sem comprometer o meio ambiente.
19: O embargo não pode ser via satélite. O embargo tem que ser com a presença do técnico, identificando a área e isolando aquela área para que não haja qualquer tipo de comprometimento no sentido inverso e liberando a área não embargada para a continuidade da produção.
18: Com o recurso, a proposta ainda não segue para a Câmara e terá que ser analisada pelo plenário do Senado.
12: E comprar um imóvel na planta pode representar a realização de um sonho, mas também envolve riscos para o comprador. Para aumentar a segurança de quem investe nesse tipo de aquisição, o Senado pode iniciar a análise de um projeto que cria novas garantias durante a execução da obra.
11: Entre as medidas previstas está a constituição de garantia até a conclusão do empreendimento. A reportagem é de Alexandre Campos.
20: Pelo projeto do senador Paulo Paim, do PT do Rio Grande do Sul, o valor da garantia correspondente a 5% do custo estimado do empreendimento deverá ser oferecido antes mesmo do início da obra, por meio de caução em dinheiro, seguro-garantia, fiança bancária ou em caução em títulos da dívida pública. Na opinião dele, isso pode evitar prejuízos aos consumidores em cenários de crise, por exemplo.
21: Além disso, os contratos deverão ser muito mais claros, apresentando o projeto completo, o cronograma e as datas exatas de início e entrega da obra. É mais respeito com o bolso do consumidor e é muito mais segurança para o patrimônio das famílias.
20: O projeto ainda torna obrigatório submeter o empreendimento ao regime de afetação. Assim, o terreno, direitos e bens relacionados a determinada incorporação imobiliária não poderão ser usados para, por exemplo, cobrir eventuais dívidas do incorporador sem relação com a obra em execução.
12: Música. O Senado debateu em plenário a criação do Estatuto dos Cães e Gatos.
11: A proposta estabelece deveres e políticas públicas para a proteção e bem-estar desses animais. Repórter Patrícia Oliveira.
1: A proposta surgiu a partir de sugestões de entidades civis protetoras dos animais, após a repercussão da morte do cão Orelha. O texto define regras para o cuidado de cães e gatos comunitários, a responsabilidade do poder público no atendimento veterinário, castração em massa, microchipagem e apoio a ONGs e protetores. Fernanda Becker, presidente da Associação dos Amigos dos Animais, destacou o reconhecimento no texto de que cães e gatos são seres sencientes, que sofrem, sentem medo, prazer e afeto.
2: Eles não sabem o que é o Senado Federal, o que é uma lei, o que é um estatuto, mas eles conhecem na pele o que é a fome, o frio, a dor.
1: O estatuto prevê também penas de prisão para o assassinato de animais e criminaliza abandono, maus tratos, zoofilia, omissão de socorro e comércio clandestino. O senador Paulo Paim, do PT do Rio Grande do Sul, destacou o compartilhamento de imagens de crueldade contra animais cometidas por jovens na internet.
4: Quem comete uma crueldade contra um animal, no futuro, comete o mesmo tipo de crime contra um ser humano.
1: O Estatuto dos Cães e Gatos aguarda votação na Comissão de Constituição e Justiça.
12: Com edição de Paula Groba e trabalhos técnicos de João Lira, o Jornal do Senado fica por aqui. Acompanhe agora as notícias da Câmara dos Deputados. Boa noite.
11: Boa noite e até amanhã.
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16: Câmara define política para prevenção e tratamento de doenças da pele. Deputados incluem robótica como matéria optativa no currículo escolar.
22: Comissão especial garante prioridade de direitos para a primeira infância.
23: Plenário pode sustar demarcações de terras indígenas em Santa Catarina.
24: Boa noite. O plenário da Câmara pode votar projeto que susta decretos de demarcação de terras indígenas em Santa Catarina. O repórter Antônio Vital acompanhou a discussão da proposta.
28: O plenário da Câmara aprovou regime de urgência para um projeto que susta decretos do governo federal sobre demarcações de terras indígenas em Santa Catarina. O projeto susta dois decretos de 2024. Um deles demarcou a terra indígena Toldo Imbu, no município de Abelardo Luz. O outro demarcou a terra indígena Morro dos Cavalos, na cidade de Palhoça. A proposta também susta um artigo inteiro de um decreto de 1996 que trata de procedimentos administrativos a serem seguidos pela FUNAI desde a identificação até a homologação de terras indígenas no país. O trecho trata do levantamento fundiário da área e dos estudos antropológicos necessários para a demarcação. Um dos dispositivos obriga municípios e pessoas atingidas a apresentarem provas como títulos dominiais, laudos periciais, pareceres, declarações de testemunhas, fotografias e mapas para questionar a demarcação ou pedir indenização. O projeto foi apresentado pelo senador Esperidião Amin, do PP de Santa Catarina, e já foi aprovado pelo Senado. Com regime de urgência, pode ser votado diretamente pelo plenário da Câmara, sem passar pelas comissões permanentes da Casa. Esperidião Amin argumentou que os decretos não seguem as determinações da Lei do Marco Temporal, que reconhece terras indígenas existentes antes de 1988. Segundo ele, famílias de agricultores da região ocupam as propriedades há mais de um século. Na Câmara, o regime de urgência foi pedido pela deputada Júlia Zanatta, do PL de Santa Catarina, que alegou irregularidades nos procedimentos de demarcação.
29: É garantir a propriedade privada e a segurança jurídica, porque esse decreto tem problemas gravíssimos, laudos antropológicos muito questionáveis, a população local não foi ouvida. O decreto não foi feito de maneira adequada.
28: O deputado Bongás, do PT do Rio Grande do Sul, criticou a proposta. Para ele, o Congresso sustar os dois decretos de demarcação fere as atribuições do governo federal. E o projeto também impede novas demarcações.
30: Então, o que nós estamos decretando aqui é que nunca mais o executivo possa fazer demarcações. Ora, se esta casa reclama que tem interferência de outro poder, interpoderes, esta é uma interferência do Parlamento sobre o Executivo. Então tem duas gravidades e duas inconstitucionalidades.
28: Ainda não há data para votação no plenário da Câmara do projeto que susta decretos do governo federal sobre demarcações de terras indígenas em Santa Catarina. Rádio Câmara, de Brasília, Antônio Vital.
9: Economia.
3: Capitão Alden, do PL da Bahia, defende a criação de uma política específica para o gás de cozinha destinado ao consumo residencial. Segundo o deputado, é necessário reduzir o impacto do preço do produto no orçamento das famílias brasileiras.
6: Capitão Alden argumenta que o Brasil possui produção própria de gás e que o consumidor doméstico não deve ser tratado da mesma forma que grandes usuários industriais e comerciais. Para ele, a proposta fortalece a proteção social e contribui para diminuir o custo de vida da população.
3: João Daniel, do PT, celebra os investimentos federais anunciados para Sergipe nas áreas de infraestrutura, saúde e energia. Na visão do deputado, os recursos representam uma oportunidade para impulsionar o desenvolvimento econômico e ampliar a oferta de serviços à população.
6: João Daniel ressalta a retomada de projetos da Petrobras, a ampliação da produção de fertilizantes e a execução de obras como a Adutora do Leite e a nova ponte entre Aracaju e Barra dos Coqueiros. Ele afirma que as iniciativas devem gerar empregos e fortalecer a economia.
7: Segurança Pública.
3: Câmara aprova projeto que prevê confisco de bens em crimes contra crianças. A repórter Sofia Peçanha tem os detalhes sobre a medida.
8: A Comissão de Constituição e Justiça da Câmara dos Deputados aprovou o projeto que prevê o confisco de bens utilizados em crimes contra crianças e adolescentes. Apresentada pelo deputado José Medeiros, do PL de Mato Grosso, a proposta altera o Estatuto da Criança e do Adolescente. Segundo o texto, o projeto visa endurecer as punições e atingir os bens utilizados ou obtidos por meio de práticas criminosas como a exploração sexual, a pornografia infantil e o tráfico de menores. A medida permite que imóveis, veículos, dinheiro e outros bens sejam apreendidos e destinados à indenização das vítimas ou ao Fundo dos Direitos da Criança e do Adolescente. Durante a votação na Comissão de Segurança Pública e Combate ao Crime Organizado, o parecer foi lido pelo deputado da Vitória, do PP do Espírito Santo, e ele destacou a importância de fortalecer os mecanismos de combate a esses crimes.
10: É necessário o estabelecimento de políticas criminais que coloquem à disposição do Estado instrumentos e infraestrutura adequados para a repressão e prevenção dos crimes de tráfico de criança e adolescente ou contra a liberdade de dignidade sexual de criança ou adolescente.
8: O projeto também prevê que, ainda durante a investigação, o juiz pode bloquear os bens, evitando que sejam escondidos, vendidos ou transferidos. Além disso, equipamentos e veículos apreendidos poderão ser utilizados pelas forças de segurança em operações de combate a esses crimes, mediante autorização judicial. No caso de estabelecimentos que facilitem ou permitam esse tipo de prática criminosa, os responsáveis podem ser penalizados, com possibilidade de cassação da licença de funcionamento. A medida também foi aprovada pela Comissão de Seguridade Social e Família. A relatora, a deputada Fávia Moraes, argumentou que a proposta aumenta a proteção de crianças e adolescentes. Em concordância na comissão, o deputado Dr. Zacarias Calil, de Goiás, ressaltou, com base na sua experiência como cirurgião pediátrico, o impacto dessas violações na vida das vítimas.
13: Tanto de criança que nós já atendemos, vítimas de abuso sexual. É uma coisa assim impressionante. E com sequelas não só psicológicas, mas também com sequelas anatômicas, que ficam ali para o resto da vida.
8: Agora, o projeto que prevê o confisco de bens em crimes contra crianças segue para votação no plenário da Câmara. Da Rádio Câmara de Brasília, Sofia Peçanha.
7: Habitação.
6: Reginaldo Lopes, do PT de Minas Gerais, exalta o programa Imóvel da Gente, do governo federal, que destina imóveis da União a estados e municípios para projetos de interesse público. Ele acredita que a iniciativa contribui para ações de mobilidade urbana, saúde e educação.
3: Uma das áreas citadas por Reginaldo Lopes é a antiga linha férrea Águas Claras, na região metropolitana de Belo Horizonte. Segundo o parlamentar, a medida vai permitir a implantação de um parque linear e de novas vias de acesso em Belo Horizonte e Nova Lima.
7: Ciência e tecnologia.
6: A Câmara aprovou um projeto que autoriza a inclusão da robótica como disciplina optativa nas escolas. O repórter Marcelo Lacher explica como isso será feito.
14: O plenário da Câmara aprovou o projeto que autoriza o governo a incluir a robótica como matéria optativa nos currículos de toda a rede de ensino. Isso vai valer para a educação pública e privada. A proposta também reconhece a robótica como esporte de competição. A robótica é uma disciplina que envolve conceitos de diversas áreas de conhecimento, como mecânica, elétrica, eletrônica e computação. E como o próprio nome diz, o objetivo é construir robôs capazes de desempenhar diversas tarefas. Contas. O projeto original do deputado Luiz Carlos Mota, do PL de São Paulo, incluía a robótica como disciplina obrigatória, o que foi retirado do texto pelo relator, deputado Saulo Pedroso, do PSD de São Paulo. Hoje, diversos sistemas de ensino já prevêem a robótica como disciplina optativa, o que é admitido pela Base Nacional Comum Curricular. A proposta foi criticada em plenário pelo deputado Tarcísio Mota, do PSOL do Rio de Janeiro, para quem sugerir disciplinas escolares não é papel do parlamento.
0: Esse parágrafo, esse artigo é inócuo, ele diz que o Poder Executivo pode fazer uma coisa que ele já pode, mas ele abre um precedente muito difícil. Porque não é papel nosso dizer que o governo pode ou não pode fazer disciplina no currículo escolar. Isso é papel da Base Nacional Curricular Comum e do Conselho Nacional de Educação, ouvido o Ministério da Educação e no Plano Nacional de Educação votado aqui.
14: O projeto prevê ainda que a robótica educacional e a robótica como competição dependerão de recursos do orçamento, mas admite a participação de parcerias público-privadas. O relator, Saulo Pedroso, disse que o projeto pode ajudar a atrair investimentos.
5: O projeto de robótica já é uma realidade hoje, na atualidade, e o que nós estamos fazendo é, além da possibilidade de fazer parte da grade educacional de ensino, é que ela seja reconhecida como uma modalidade esportiva e a gente possa incentivar, né, investimento nessa área no país. Investimentos vão acontecer, nós vamos ter a oportunidade de gerar emprego, gerar renda.
14: O projeto que autoriza o governo a incluir a robótica como matéria optativa nos currículos escolares e reconhece a modalidade como esporte de competição seguiu para análise do Senado. Da Rádio Câmara de Brasília, com informações de Antônio Vital, Marcelo Larcher.
15: Política.
3: Sâmia Bonfim, do PSOL de São Paulo, registra a decisão da primeira turma do STF que condenou o ex-deputado Eduardo Bolsonaro pelo crime de coação. Ela entende que responsabilizar agentes públicos por atos ilegais é importante para a defesa das instituições democráticas.
24: De acordo com Sâmia Bonfim, não deve haver tratamento diferenciado para autoridades investigadas pela Justiça. A parlamentar considera que a aplicação imparcial da lei preserva o Estado Democrático de Direito e a confiança da população nas instituições.
3: Já cabo Gilberto Silva, do PL da Paraíba, repudia a decisão do Supremo que envolve Eduardo Bolsonaro. O congressista questiona a condução do processo e afirma que houve desrespeito a princípios constitucionais e ao devido processo legal.
24: Cabo Gilberto Silva manifesta solidariedade a Eduardo Bolsonaro e sustenta que a decisão tem motivação política. Na visão do deputado, o caso reforça a necessidade de debate sobre garantias individuais, independência entre os poderes e respeito às prerrogativas parlamentares.
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7: Direitos Humanos.
3: A Comissão Especial da Primeira Infância aprovou a inclusão de prioridade para este grupo na Constituição. A repórter Maria Neves tem mais informações.
18: A comissão especial que analisou a proposta de incluir na Constituição a prioridade da primeira infância, período que vai de 0 a 6 anos no acesso a uma série de direitos previstos na Carta Constitucional, aprovou o texto da relatora, deputada Amanda Gentil, do PP do Maranhão. Ao apresentar o relatório, a parlamentar ressaltou que as experiências vividas nessa fase moldam o cérebro da criança por toda a vida, com consequências para o aprendizado e a saúde física e mental.
19: É um dado científico, foi através do ganhador do Prêmio Nobel James Heckman. A cada dólar investido na primeira infância, nós temos um retorno 7 vezes maior. Então, isso aqui é muito mais do que pensar no hoje. A gente gente está aprovando um texto hoje que muda a realidade de muitas crianças na primeira infância, mas também muda a realidade de muitos jovens e adolescentes e adultos lá na frente.
18: Hoje a Constituição determina que o Estado, a família e a sociedade devem assegurar a crianças, adolescentes e jovens direitos como saúde, educação, cultura e convivência familiar com prioridade absoluta. O texto constitucional também estabelece a obrigatoriedade de proteção integral desse grupo social contra a violência e o abandono. A proposta aprovada, que foi apresentada pela deputada Laura Carneiro, do PSD do Rio de Janeiro, inclui expressamente na Constituição a menção à primeira infância na garantia desses direitos. Para o presidente da Comissão Especial, deputado Osmar Terra, do PL do Rio Grande do Sul, não há prioridade maior que a primeira infância em qualquer política pública. O parlamentar, que é médico, sustenta que essa fase da vida representa um momento crucial em que o ser humano organiza todas as competências que vai usar pelo resto da vida. De acordo com ele, as vivências nessa idade têm consequências inclusive para a saúde cardíaca.
1: Uma criança bem cuidada no início da vida tem menos chance de ter problemas cardíacos graves na idade adulta, embora possa ter até tendência genética, mas pode ser prevenido pela estimulação e pelo manejo do estresse.
18: Ainda de acordo com o projeto aprovado, União, estados e municípios terão de dar publicidade aos investimentos realizados anualmente em ações e programas voltados à família, a criança, desde a

0: destinadas a pessoas nessa faixa etária. Da Rádio Câmara de Brasília, Maria Neves.
1: Saúde.
2: Os deputados aprovaram a Política Nacional para a Prevenção e Tratamento de Doenças Crônicas da Pele no SUS. O texto foi encaminhado para análise do Senado, como informa a repórter Daniele Lessa.
3: A Comissão de Constituição e Justiça da Câmara dos Deputados aprovou o projeto que cria uma Política Nacional de Prevenção, Tratamento e Controle das Doenças Crônicas da Pele dentro do Sistema Único de Saúde, o SUS. O autor do projeto é o deputado Cabo Gilberto Silva, do PL da Paraíba. A proposta prevê uma atuação mais ampla do SUS, com diagnóstico precoce, tratamento e acompanhamento contínuo dos pacientes. O relator da proposta na Comissão de Saúde, deputado Ismael Alexandrino, do PSD de Goiás, argumenta que essas doenças exigem um cuidado mais completo e humanizado, pois causam impactos profundos na qualidade de vida.
4: É a promoção de um atendimento integral e multidisciplinar, que inclui não apenas o tratamento clínico, mas também suporte psicológico, psiquiátrico e social. Esta abordagem reflete a compreensão de que as doenças crônicas de pele têm implicações que vão além do físico, afetando também a saúde mental e o bem-estar social dos pacientes.
3: Outras medidas da proposta incluem o incentivo às pesquisas científicas e a realização de campanhas educativas para conscientizar a população e reduzir o preconceito contra pessoas com doenças de pele. O projeto que cria a Política Nacional de Prevenção, Tratamento e Controle das Doenças Crônicas da Pele foi aprovado por 3 comissões da Câmara e foi para o Senado, sem necessidade de passar pelo plenário. Para virar lei, precisa ser aprovado pela Câmara e pelo Senado. Da Rádio Câmara de Brasília, Daniele Lessa.
2: Luiz Couto, do PT da Paraíba, manifesta apoio à criação da Frente Parlamentar de Apoio às Pessoas com Epilepsia. De acordo com o deputado, a iniciativa amplia o debate sobre a doença e combate o preconceito enfrentado por milhões de pacientes.
5: Ele defende ainda mais investimento em diagnóstico precoce, acesso a medicamentos e políticas públicas voltadas às pessoas com epilepsia. Para Luiz Couto, a Frente Parlamentar pode contribuir para garantir mais inclusão, dignidade e qualidade de vida aos pacientes e suas famílias.
2: Termina agora o jornal Câmara dos Deputados, produzido pela Rádio Câmara, com trabalhos técnicos de Alan de Souza e apresentação de Val Monteiro e Luciana Vieira. Uma boa noite para você.
5: Você fica agora com as notícias do Tribunal de Contas da União. Boa noite.
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1: Boa noite.
2: 10 e 3.
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5: A noite vai ser muito boa, vai rolar bons pensamentos e boa música. Esse é o No Ritmo do Amor e eu, Ana Paula Barros, tenho um encontro marcado com você aqui na rádio todas as noites pra gente falar de amor. Para participar, 3499-136-2203. Esse é o George Benson,

Lulu Santos, Um Certo Alguém, antes Lady Gaga com Bruno Mars, Die With A Smile. Um beijo para o Ocimar, final do telefone 2294. Um beijo também para o José Antônio. Ana, eu adoro o seu programa. Mande um abração para todo mundo que trabalha comigo no Marambaia Hotel. Obrigada, José. Uma ótima noite para você. E o Washington também participa, só que no meu Insta. Não sou Ana Paula Barros. Muito obrigada, Washington_4972.

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0: 10h29.
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2: Para participar do No Ritmo do Amor é no WhatsApp e a hora que você quiser. 3499-136-2203. Você pode deixar o seu alô, o seu hello, lá no meu Insta, no Sou Ana Paula Barros. Você já sabe, agora tem Adele.

Mercy, Babe Come Back. E aqui no WhatsApp, um beijo para o Murilo, final do telefone 0488. Um beijo também para a Simone, ela manda um beijo para o Arthur, o seu namorado há 7 meses. Aninha, sou separada e depois de tantos anos conheci o Arthur. Estamos muito felizes e começando um novo relacionamento. Que Deus abençoe vocês, Simone. Obrigada pela sua participação. E um beijo também para o Leonardo, ele gostaria de ouvir Seu, Crazy. E logo, logo, o Rogério coloca na programação pra gente.

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0: 10h57.
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2: Nessa noite eu tenho uma boa notícia pra você. Lembra, eu sempre falo aqui no programa que todas as coisas cooperam para o nosso bem. Você pode não perceber ainda, mas tudo está silenciosamente se alinhando a seu favor. Faça apenas a sua parte, seja obediente. Essa sequência eu começo com Nelly e Kelly Rowland. Dilema.

Sucesso nos anos 90, Ordinary World com Duran Duran. Antes, Para Matar a Saudade, do Peninha, Sonhos. Música que a Mônica, final do telefone 8199, nos pediu. Um beijo para você, Mônica. Um beijo também para o Valdir. E ele manda um abração para todo mundo que está na lanchonete do Neto, curtindo o No Ritmo do Amor. Valdir, muito obrigada pela sua participação. Uma linda noite. Beijo também para a Sônia Miranda. Ela participa no meu Insta. Ela é fã do Paralamas do Sucesso e já tem Paralamas do Sucesso aqui no Ritmo do Amor, Sônia.

Encerrando a sequência Paralamas do Sucesso com a Marisa Monte, o amor não sabe esperar. Eu volto depois do intervalo comercial e conto com a sua companhia, aliás, todas as noites, hein?

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7: 11:25.
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9: Você é muito bem-vindo e pode participar a hora que você quiser. 3499-136-2203. Esse é o nosso WhatsApp. Você pode pedir a sua música romântica preferida, pode mandar um beijo para quem você gosta ou uma pessoa que é especial na sua vida. Faça aquela homenagem gostosa para quem você ama. Eurythmics, Miracle of Love.

A programação Ken, Everybody's Changing. E aqui no WhatsApp, um beijo para Shirley, final do telefone 4912. Um beijo também para a Regina. Ana, eu adoro o seu programa, sou fã do Roberto Carlos. Regina, hoje eu vou tocar Cama e Mesa. Aguenta aí, espera só mais um pouquinho. Eu quero mandar um beijo também para o Lucas, que trabalha comigo aqui na rádio. Meu sonoplasta querido, bom trabalho para você. E obrigada pela sua companhia todas as noites.

0: Hoje eu encerro e muito bem no ritmo do amor. Jorge Vercillo, que nem maré. Antes, Benson Boone, Beautiful Things. Obrigada pela sua companhia e obrigada também pela sua participação no 3499-136-2203. É uma delícia ter você pertinho, curtindo a programação junto comigo. Eu te espero todas as noites aqui na rádio e sempre lá no meu Insta, no Sou Ana Paula Barros. Beijo da Ruiva, fica bem.
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1: Mário Fernandes.
2: Diz, Maiara.
1: Como é que anda a sua vida, amiga? Se for, o coração tá ruim.
2: Tá difícil. Eu vou contar pra Maiara.

0: importa a diferença que todos nós temos em nossas famílias. O bem mais precioso que a gente tem, quem vai estar sempre do nosso lado, nos melhores e nos piores momentos da nossa vida, sabe quem é? Família. Se você estiver com a pessoa que você ama, com alguém da sua família, abraça agora e diga pra essa pessoa o quanto você ama ela.
1: Não tem jeito, né? Família é tudo, né, pastor?

0: Mel tá cancelado. Obrigado, obrigado, obrigado.
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0: 3h40.
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0: 4 e 18.
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0: 4:38.
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Os amigos da Nova Era, vocês estão por aí e nós estamos por aqui. Rodrigão e Chimbica chegando para alegrar a sua madrugada. Vocês acham bom, né? Oi, é bom mesmo, né? Vamos começar mais uma edição do programa Sertanejo Bom Demais, o seu programa de modão. Muita moda boa, muita alegria. E você, amigo ouvinte da Nova Era, você já pode participar com a gente. Nosso zap é o 3357-1549. Participe e ajude a gente a fazer o programa, tá bom? Tá certinho, né? Aqui comigo, meu amigo Chimbica. Aê, Chimbica. Véio. Bom dia pra você, rapaz. Tá bonzinho aí, né, Cabo? É só alegria. Pois é. E hoje é quarta-feira, ó, Chimica. Dia 24 de junho de 2026. Hoje é o dia de São João. Também é o dia do Caboclo. É o dia do Observador Aéreo. E hoje tem jogo do Brasil com a Escócia pela Copa do Mundo 2026. E, Chimica, vamos começar o programa, rapaz. Você escolhe aquele modão no capricho e carca aí pra todo mundo.

meus amigos da Nova Era. Que beleza, é o programa sertanejo bom demais, só modão aqui pra você. E a gente manda um abraço lá pro Vantuir, o carreteiro das madrugadas. Meu amigo Vantuir, bom dia, rapaz. O Thiago Silva ouvindo a gente aí também, né? O Chicão Caminhoneiro, o Lio Caminhoneiro, os nossos amigos caminhoneiros. Abraço pra todo mundo. E Ximbica, escolhe aquela moda boa no capricho e manda aí pra todos os nossos ouvintes, né?

Meus amigos da Nova Era, é o programa Sertanejo Bom Demais. Muita moda boa aqui pra você começar muito bem o seu dia. 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E Ximbica, vamos trazer mais moda aí, pessoal, né? Escolhe o modão jeitoso no capricho e traz aí pra gente.

nova era, o programa Sertanejo Bom Demais, alegrando as suas madrugadas com muito modão aqui pra você. Um abraço lá pro Valdeci Barbosa. Alô, meu amigo Valdeci Barbosa, bom dia, obrigado pela audiência. O Antônio tá lá no povoado de placas ouvindo a gente, o Daniel França, a Paula Nayara e também o Maciel. Abraço pra todo mundo. E vamos nós aqui, ó, tem mensagem. Bom dia, Rodrigo, bom dia, Chimbica, aqui é Miú, tô aqui ouvindo vocês, viu? E fazendo um cafezinho gostoso. Passa uma moda aí pra gente, viu? Ah, então tá certo, é a Miú, ó, Chimbica, tá fazendo um cafezinho gostoso e ouvindo nós por aqui, que beleza. E a gente agradece. Tudo de bom pra você, minha amiga Miú, e obrigado pela participação, viu? Chimbica, manda aquela moda especial pra nossa amiga Miú e também pra todos os nossos ouvintes.

Meus amigos da Nova Era, é o programa Sertanejo Bom Demais, com muita moda boa aqui pra você. E hoje é quarta-feira, dia 24 de junho de 2026. Hoje é o dia de São João, olha só que beleza. Também é o dia do caboclo, é o dia do observador aéreo. E hoje também tem jogo do Brasil com a Escócia pela Copa do Mundo 2026. E Chimica, aonde moda aí, rapaz? Escolhe aquele modão dos bão e manda aí pra gente.

instante ao programa Sertanejo Bom Demais, aqui na Nova Era. Se acorda feliz e contente ouvindo muita moda boa. Ximbica, vamos jogar balde de água no pessoal, né, velho? Tá certo. Um balde de água lá no Maradona, o Zé Maria, também o Francisco Pereira Brito, o Benedito, a Devani, o Fabão, o Eliomar e também o Domingos. Acordar o pessoal, né, Ximbica? E agora você manda aquele modão jeitoso aí pra gente.

gente, que beleza! É o programa Sertanejo Bom Demais. Aqui se acorda feliz da vida, ouvindo muita moda boa, né? Até às 8 horas da manhã, muito modão e muita alegria pra você aqui na Nova Era. E Ximbica, meu amigo, vamos trazer mais moda, né? Tiça mais um modão aí pra gente.

Nova Era, o programa sertanejo bom demais. E é bom demais da conta, né? Ouvir a Nova Era, nosso programa, muito modão pra você começar muito bem o seu dia. Um grande abraço aqui pra Jéssica, minha amiga Jéssica. Bom dia pra você, obrigado pela audiência. O Apolinário também tá na escuta aqui do nosso programa, a gente agradece. O Joãozinho lá na chácara e também o Reinaldo Neres. Abraço pra todo mundo. Tem mais mensagem? Bom dia, Rodrigo Ximbica. Bom dia, amigos dessa programação maravilhosa. Gostaria de ouvir a música aí, Esquece de Quem Te Esquece. E ofereço pra todos os amigos, pra você, pro Ximbica, e obrigado pela atenção, Dona Leda e família. E minha amiga Leda, a gente que agradece por aqui. Abraço pra você, pro seu Luiz, que é o seu esposo, né? E um dia muito abençoado, viu? E Ximbica, manda moda aí pra gente, Caboquinho.

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7: 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E enquanto as safras brasileiras

0: brasileiras batem recordes, a capacidade de armazenamento ainda é uma das principais preocupações do produtor. Em muitas regiões, a produção cresce em ritmo mais acelerado do que a construção de silos e estruturas de estocagem. Como consequência, muitos agricultores são obrigados a vender a produção logo após a colheita, quando os preços costumam estar mais baixos. Especialistas defendem que investimentos em armazenagem são fundamentais para dar mais competitividade ao agro e melhorar a rentabilidade das propriedades.
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2: Muito bem, vamos nós aqui, né? Seguindo em frente com o programa Sertanejo Bom Demais, aqui na Nova Era. Te acordar feliz e contente ouvindo muito modão aqui com a gente. E hoje é quarta-feira, dia 24 de junho de 2026. Hoje é o dia de São João, também é o dia do caboclo, é o dia do observador aéreo e também hoje tem jogão do Brasil com a Escócia pela Copa do Mundo 2026. Torcer aí pela nossa seleção, né? E Chimica, anda mais um modão aí pra gente.

programa Sertanejo Bom Demais, o seu programa de modão. Hoje é bom, né? Acordar cedinho, ouvir a nova era. Nosso programa, muita moda boa aqui pra você começar muito bem o seu dia. Seu Chimbica, vamos mandar um cheiro pra mulherada que tá ouvindo nós aí, ó. Um cheiro lá pra Dona Maria, também a Maria de Fátima do setor Casego, a Paula Nayara, a Bárbara lá de Mara Rosa e também a Sirlene Rodrigues. Aê, Chimbica, esse cheiro foi bom, hein, rapaz? Agora você manda aquele modão especial aí pra todos os nossos ouvintes.

Nova Era, melhor do norte de Goiás e o programa Sertanejo Bom Demais. Aqui se acorda ouvindo muito modão, modão dos bons. 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E Ximbica, vamos trazer mais moda aí, né, Caboquim? Escolhe aquela moda boa no capricho e carca aí pra gente.

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2: Gente, que beleza! É o programa Sertanejo Bom Demais. Aqui na Nova Era, só modão dos bons pra você. Abraço lá pro Edson Gaspar, meu amigo Edson Gaspar, bom dia. O Theo tá ouvindo a gente aí também, né? O Lafayette, meu amigo Lafayette, bom dia pra você. E também o Zé Carlos lá na Fazenda. E tem mais mensagem. Bom dia, Rodrigo Rocha. Bom dia, Ximbica. Bom dia, família da Nova Era. Sou eu, Gaúcho. Gostaria de ouvir a música Sofrendo Calado, com Gino e Geno. Ofereço pro Weber, o Antônio, a Cleusa Couto, a Bete Balanço, também o Zé Maria, o Silvio Pereira, o Froz, o Washington, o Lino e também o Gilberto. Aquele abraço. E aquele abraço, meu amigo Gaúcho. A gente agradece a participação e o carinho de sempre e deseja um excelente dia, meu amigão Gaúcho. Ximbica, vamos trazer a moda aí, né, rapaz? Sofrendo Calado.

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Na nova era, o programa Sertanejo Bom Demais, com muita moda boa, muita alegria aqui pra você. E hoje é quarta-feira, dia 24 de junho de 2026. Hoje é o dia de São João, olha só que beleza, né? Também é o dia do caboclo, é o dia do observador aéreo e também tem jogo do Brasil com a Escócia pela Copa do Mundo 2026. Torcer pela nossa seleção, né? Então tá certo. Chimbica, anda aquela moda boa, no capricho aí pra gente.

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2: Gente, é o programa Sertanejo Bom Demais. Aqui na Nova Era, só modão dos bons aqui pra você. Muita alegria, né? Um abraço lá pra Geni Leite, minha amiga Geni Leite. Bom dia pra você, obrigado pela audiência. O Maciel ouvindo a gente aí também. A Sônia tá lá em Goiânia. E também a Lohani Barbosa. Alô, minha amiga Lohani Barbosa. Bom dia, obrigado pela audiência. E Ximbica, vamos trazer moda pro pessoal, né? Escolhe aquele modão no capricho e manda aí pra gente.

Nova Era, melhor do norte de Goiás. E o programa Sertanejo Bom Demais. Muita moda boa aqui pra você começar muito bem o seu dia. Até às 8 horas da manhã, muito modão e muita alegria pra você aqui na Nova Era. E Ximbica, vamos trazer mais moda aí, pessoal, né? Escolhe aquela moda boa no capricho e carca aí pra gente.

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1: Bom dia!
2: Bom dia! Oiê! Bom dia, bom dia, bom dia, bom dia. Tô chegando por aqui, um ótimo dia pra você. Hoje, quarta-feira, 24 de junho de 2026. Quartou, bebê! Diz aí, hoje é dia de São João em diversas cidades brasileiras. E a gente entra naquele clima maravilhoso, aquele clima alegre. Um ótimo dia pra você que está no trabalho, pra você que está a caminho do trabalho. Meus amigos lindos, queridos da Zona Rural, um ótimo dia pra você. Que essa quarta-feira seja leve, abençoada, cheia de paz, cheia da presença de Deus. Que alegria mora em nossos corações hoje e sempre. Olha, agora na cidade de Uruaçu tá fazendo 18 graus, ensolarado, com sensação térmica de 18 graus. Clima bom, maravilhoso, muito prazer. Eu sou a Ale Rodrigues, te faço companhia aqui até as 11 com muita música boa e, claro, muita alegria nessa manhã de quarta-feira. A gente vai junto até as 11. Lembrando que o nosso WhatsApp está liberado, 62-3357-1549. Esse é o seu Bom Dia Alegria, seja muito bem-vindo. E a gente começa naquele clima maravilhoso, 7 horas e 3 minutos por aqui. A gente já começa naquele clima animadinho. Levanta da cama, prepara sua xícara de café, aumenta o volume do rádio. E vamos junto aí nessa animação, Mastruz com Leite, Fogueira de São João, para a gente entrar naquele clima de festa e alegria. Um ótimo dia para você.

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7: Tem café ainda aí, minha gente? Um ótimo dia pra você. Bom dia pra você que está sintonizando agora na 99.5 Nova Era FM. Um ótimo dia pra você que está em qualquer canto desse planeta. Está no ao seu Bom Dia Alegria, com muita música boa e muita alegria pra você. Eu já começo esse segundo bloco falando aí de coisa boa. 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Lembrando que hoje é dia 24 de junho, é. Hoje é comemorado o dia de São João. Eu já entrei aqui o primeiro bloco com forró bem animado, forró rastapé pra você sacudir o esqueleto, dançar e animar, porque afinal de contas, quartou, bebê. Hoje é quarta-feira. Quarta-feira, energia positiva, aquela vibe boa. Você aí, eu aqui, nós todo mundo junto misturado, fazendo essa programação maravilhosa. 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E já tem gente por aqui participando, a Fernanda já tá aqui. Ô Fernanda, minha linda, bom dia pra você, uma feliz quarta-feira e que bom ter você aqui participando com a gente, tá bom? O Willerman já tá por aqui, já deixou uma mensagem aqui de reflexão. Já vou colocar aqui a nossa mensagem de hoje de reflexão, um ótimo dia pra você.
10: Sabe o que eu vou fazer hoje, pai? Eu vou agradecer, porque não existe dia ruim. Pra quem entende que acordar já é uma vitória. Teve gente que deitou antes e não acordou. Mas eu tô de pé, pai. Teve gente que sonhou pra hoje e não acordou. Mas eu estou de pé. Então a minha maior vitória hoje foi ter acordado. meu maior presente hoje foi abrir os olhos e poder respirar e ver que um novo dia chegou e eu estou de pé para fazer tudo de novo. Correr atrás dos sonhos tudo de novo. E que o Senhor venha me abençoar. E que esse dia venha a ser incrível, produtivo. Um ótimo dia, meu amigo Espírito Santo. E obrigado, Deus.
7: É isso aí, que mensagem linda, maravilhosa, meu amigo Ilermã, sempre, todas as manhãs, participando aqui, enviando essas reflexões lindas que tocam o coração, a alma. Ilermã, Deus te abençoe todos os dias da sua vida, tá bom? E muito obrigada por participar aqui todas as manhãs com essas belas reflexões. E quem tá por aqui já, um ótimo dia, é a Aricélia, lá de Campinorte, tá, gente? Ela gostaria de ouvir a música Tocando em Frente com a Almir Sater. E quer participar da promoção Drogaria Badia, te deixa mais saudável todos os dias. Já tá participando, tá, minha linda? Fica atenta que toda sexta-feira temos aí o sorteio do Pix. Fica atenta que você já tá concorrendo aí a esse prêmio maravilhoso. A Fernanda tá por aqui. Fernanda, bom dia pra você. Tá mandando um alô aí pro seu esposo Gilberto. Gilberto, bom dia pra você. Feliz quarta-feira. Que Deus possa te abençoar, te encher de bênçãos. E claro, cuidar aí de toda a sua família. E você que está aí também do outro lado do rádio, um ótimo dia pra você. Você que está aí através do nosso site, um bom dia bem grandão, com muita alegria pra você. A gente começa aí essa manhã maravilhosa do segundo bloco aí com a música Almir Sater, Tocando em Frente. Um ótimo dia pra você. 7h23 aqui na sua Nova Era FM, a melhor do Ibope.
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3: 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Oi, a sua manhã com muito mais alegria por aqui até às 11. Vem comigo.
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3: Cida Borges, bom dia. Tem café ainda aí ou nada? Quartou por aqui, que coisa boa. Quartou. Com aquela alegria, aquela vibração, que coisa boa ter você aqui. Já tem muita gente participando. 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E para você que está chegando aqui agora, gente, ó, aumenta esse volume do rádio aí, prepara sua xícara de café bem quentinha, tá? E vamos junto até às 11 por aqui, que essa programação apenas começou, tá? Já vou mandar aqui bom dia aí pra Fernanda que tá sintonizada, também tem a Ana Paula lá da Fazenda Crepúsculo, já tá ligadinha com a gente. Um ótimo dia para você, feliz quarta-feira. A Kênia também já tá por aqui. Kênia, bom dia, minha linda, como é que você tá? Tudo bem, tudo jóia? Bom dia, Lene. Uma ótima quarta-feira para você. Gostaria de participar da promoção Drogaria Badia, que te deixa mais saudável todos os dias. Aproveitando, gostaria de pedir uma música com Mastruz com Leite, Flor do Mamulengo. Quem é parecido do setor bairro Boa Vista, sempre ligada na melhor rádio. Abraços. Kênia, minha linda, daqui a pouquinho eu toco a música pra você, de Mastruz com Leite, tá bom? Inclusive, abri o primeiro bloco aqui com animação total, com forrozão aí, de Mastruz com Leite, que é maravilhoso. Daqui a pouco eu toco essa daí pra você, pra gente animar essa manhã de quarta-feira, né? Quem tá por aqui também é o Pedro Henrique, o Pedroca, bom dia, bom dia. Toca pra nós hoje, Horizonte Azul, Leandro e Leonardo. Já eu toco ela pra você. Um grande abraço aí pra toda essa galera linda aí da Constrular, que está já começando as suas tarefas diárias. E é muito bom ter vocês aqui sempre ligadinho com a gente, tá? E a gente vai aí com Leandro e Leonardo, Horizonte Azul, né? O Ilerman chegou por aqui também, dando bom dia, já deixou a sua mensagem de reflexão. Gente, hoje é quarta-feira, tá? Ô, Sara, bom dia, Sara. Tudo bem? Como é que você tá? Bom dia, Lê, aqui na roça tá muito frio. Toca pra nós aí pra dar uma esquentadinha. Aí, Santo Casamenteiro. Vou procurar essa música já aqui, Sara, pra gente animar, mexer o esqueleto e suar, né? Porque tá frio, viu? Os termômetros aqui de Uruaçu tá caindo cada dia que passa, gente. 18 graus, com sensação térmica de 18 graus. Então, tá esfriando, que coisa boa. A gente vai aproveitar para pegar aquele moletom que tá empoeirado no guarda-roupa e usar, né? Porque quando chega um tempinho frio assim, a gente gosta demais, é maravilhoso, né? Então vamos seguir de mais música por aqui. Leandro Leonardo, Horizonte Azul, um ótimo dia para você, feliz quarta-feira.

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3: Oi, que bom ter você aqui, um ótimo dia. Você está nas YV932, Novera FM, modulando em 99.5 MHz, Uruaçu, Goiás. Seja bem-vindo, ouvir a Nova Era é bom demais.

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5: De volta por aqui na sua melhor Nova Era FM 99.5, a mais gostosa do Goiás. Um ótimo dia para você que está chegando agora. Eu tô vendo que vocês aí estão se atualizando e estão chegando bem cedinho, tá, gente? Olha, a gente ainda tá acostumando com esse novo horário, mais cedo, né? 7 horas da manhã, para quem era acostumado me ver entrar às 8. Agora estou entrando às 7 horas da manhã aqui com o seu Bom Dia Alegria, com muita música boa e muita alegria para animar vocês, tá? Muito obrigada aí por sempre me fazer

0: companhia, por sempre ligar o rádio aí enquanto vocês tomam café, enquanto vocês fazem as suas tarefas aí de casa. Eu me sinto muito honrada aí em fazer parte da vida de vocês de alguma forma, tá, gente? Pra mim é muito gratificante aí saber que eu faço parte aí todas as manhãs na vida de muita gente aqui, nas fazendas, nas chácaras, enfim, em qualquer canto desse planeta. Eu me sinto honrada, tá? Por ter a companhia de vocês todas as manhãs. E como eu falo, a programação quem faz é vocês. Podem pedir a música, podem pedir a música que vocês quiserem ouvir. Eu tô aqui pra atender o pedido de vocês. E já tem muita gente aqui, já tem muita gente aqui participar com a gente. 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Fica à vontade, fica aí de boa pra escolher a música que você quiser ouvir, pra mandar sua mensagem de bom dia. Inclusive, o Ilerman compartilhou aqui um vídeo de reflexão. Eu achei muito lindo, viu, Ilerman? Os dois vídeos que você mandou ontem e hoje, muito lindo mesmo, parabéns. Fica à vontade, sempre que você quiser mandar todas as manhãs, eu já vou abrir um espaço aqui pra você, pra passar as mensagens de reflexão que você mandar aqui pra mim, tá bom? É muito bom, que Deus te abençoe. A minha amiga Raimundinha já tá por aqui, minha linda, bom dia pra você, o que que você manda de bom aí pra gente?
1: Bom dia, minha linda.
0: Bom dia. Como
1: é que você tá?
0: Tô bom demais, melhor agora.
1: Manda um forró aí pra nós hoje com o Luiz Gonzaga, qualquer música dele. Tenha um bom dia.
0: Bom demais. Daqui a pouco eu toco pra animar a nossa manhã de quarta-feira. Afinal de contas, é dia de São João, né, gente? Hoje é 24 de junho de 2026. É dia de São João, dia de animação. Então vamos colocar o esqueleto pra balançar, né? Um ótimo dia pra você. O Baiano tá por aqui. Ô, Baiano, bom dia, meu amigo. O que que você manda de bom?
2: Bom dia, Leni.
0: Bom dia.
2: Eu queria uma música de Milton Lamas.
0: Ah.
2: Vestido vermelho, pra oferecer pra você, pra todo mundo de Iguaçu. Obrigado. Trabalhando, trabalhando.
0: Bom demais. Bom trabalho pra você. Que Deus possa abençoar a sua manhã. Dê uma manhã produtiva de muita paz, saúde e muita proteção sobre a sua vida. A Perpétua. Ô, Perpétua, bom dia, minha linda. Tudo bem? Como é que você tá? Muito bom ter você aqui todas as manhãs.
3: Bom dia, bom dia.
0: Bom dia.
3: Bom dia, minha amiga. Tudo bem com você?
0: Bom demais. Melhor
3: espero
0: agora.
3: Que você esteja bem, com saúde e muita paz.
0: Amém.
3: Passando por te desejar um bom dia para você. Que Deus abençoe sua vida, sua família.
0: Amém.
3: Uma música também.
0: Sua também.
3: Qualquer música de Marcelo Teodoro. Queria ouvir que era do Marcelo com uma Batista. Lembra o seu nome da música? Aí, se você puder rodar pra mim.
0: Eu vou procurar aqui.
3: Eu vou pra você, pra todos os ouvintes. Aí, de Iguaçu, de São Luís. Que Deus abençoe a vida de cada um.
0: Certo.
3: E tive ontem no celular aqui. Você é muito bonita, viu? Deus te abençoe. Um abraço.
0: Ô, Perpétua, minha linda, bom dia pra você. Feliz quarta-feira, que bom ter você aqui todas as manhãs. Amo demais quando vocês participam, mandam os áudios, gosto mais. Vocês têm a voz linda, meus amores. Então, participem mesmo, manda áudio aqui por aqui. É muita alegria sempre atender, tá bom? Feliz quarta-feira pra você, que Deus possa abençoar também. Claro, quando vocês perguntam se eu estou bem, é claro que eu vou dizer que muito melhor quando vocês falam comigo, né, gente? Porque a nossa manhã, a nossa programação, é a gente que faz. Eu, você, eu aqui, você aí, nós todo mundo junto, misturado. Fazemos uma programação mara ao longo da manhã. E é claro, isso é maravilhoso, é muito bom estar aqui na companhia de vocês todas as manhãs, tá? E daqui a pouco eu volto com mais participação, porque tem muita gente aqui mandando mensagem. Daqui a pouco eu volto com mais participação, mas vou tocar aqui a música que meu amigo Ilerman pediu, nosso quadro com Ana Castela. 8 horas e 12 minutos por aqui, um ótimo dia pra você.

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4: Ei, bom dia, bom dia, bom dia. Cola aqui na Nova Era FM, a melhor do Ibope 99.5, a rádio mais gostosa do Goiás. A mais gostosa de ouvir. Vem pra cá, cola com a gente que é sucesso aqui, viu? A Lalazinha tá por aqui, fazendo uma visita, já me deu um abraço apertado, que coisa boa, muito bom ter você aqui, tá, Lalá? Você sempre participa aqui com a gente, aqui por mensagem, mas te ver pessoalmente é uma vibração positiva, uma energia boa, e que bom ter você aqui, uma feliz quarta-feira pra você, viu, minha linda? Ó, a minha amiga Cidislene tá por aqui, e ela mandou aqui já uma mensagem aqui. O afeto se esconde nos pequenos gestos que poucos notam, mas que a alma reconhece. Que mensagem linda e profunda, hein? Ô, Cidislene, minha linda, um ótimo dia pra você. Que Deus possa te abençoar todos os dias da sua vida. E feliz quarta-feira pra você, tá? Quem tá chegando por aqui também é o meu amigo Edilson Marques, que está sempre sintonizado. Bom dia pra você. Toca aí, Zé Edson, Chave do Meu Coração, só pra curtir. Edilson Marques, de Afogados da Ingazeira, Pernambuco, ligado no rádio. Abraço. 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Já tá participando, tá, meu amigo? Um ótimo dia pra você. Feliz quarta-feira e que bom ter sempre você aqui, mesmo a longa distância. A rádio tem essa mágica de conectar as pessoas através das ondas sonoras, né, do rádio. Em qualquer canto do planeta que você tiver, do outro lado do mundo, a gente tá aqui conectado e isso é maravilhoso, tá? Fique sempre à vontade, meu amigo. Seja sempre bem-vindo. A Cirlene também tá por aqui. Bom dia, Cirlene. O que é que você manda, minha linda?
6: Bom dia, amigona. Tudo bom com você?
4: Bom dia.
6: Se fala, roda um modão pra nós, amiga. Pode ser. Não era pra ser assim, mas eu ia chamar Luciano. Você, principalmente.
4: Ah, obrigada.
6: Aí na rádio. Nova Era FM. A minha amiga Cid Lei tá por aqui. Então, bom dia, amiga.
4: Bom dia pra você também.
6: Amiga Leninha Rodrigues.
4: Ô, Cirlene, minha linda, bom dia pra você, muito obrigada pela sintonia, feliz quarta-feira. Você sabia que muita gente não, assim, uns me chamam Leni, outros me chamam Lenis, a Vanilda me chama Lenis, a minha sogra me chama Leni, uns me chamam Lê, uns me chamam Lena e por aí vai meu nome, dá o mesmo significado, tá bom? Um ótimo dia pra você, que Deus possa te abençoar e muito obrigada pelo carinho, tá bom? Lala, daqui a pouco eu toco a tua música, tá bom? Ai, ai. Ô, Lídia, bom dia, minha linda. Bom dia, bom dia, bom dia. A Lídia falou pra mim, Lê, quando eu não te mandar mensagem, presta atenção, você sempre manda um alô pra mim, porque todas as manhãs, é de lei, eu tô com o rádio ligado aqui na minha cozinha, enquanto eu faço as minhas coisas, tomo café, e você tá lá falando, tá garelando o dia inteiro, até terminar o programa, tá? Então, assim, ô Lídia, minha linda, bom dia pra você, feliz quarta-feira, muito bom ter sempre você conectada, a sua companhia faz toda a diferença, é o que eu sempre falo, a companhia dos meus amigos e amigas, meus lindos e minhas lindas ouvintes, sempre faz toda a diferença aqui pra mim, porque é você que me ajuda aí a fazer essa programação maravilhosa, top de linha, tá bom? Vocês são mara, gente. E a gente já começa aqui esse bloco com astral, gente. Hoje é quarta-feira, 24 de junho de 2026. Então aí, atenção para quem é do signo de Áries. Wagner Camargo, Vanilda, Djalma Marques, Touro, Luciano, Reginaldo, Flávio Amadeu, Baiano, Gêmeos, Júnior, Gilberto, Jefta Emanuel, eu também sou do signo de Gêmeos, a Dilma também é do signo de Gêmeos, e tem mais pessoas que eu não tô lembrando aqui. E signo de câncer, Sidislene Noel Lopes, tá? E depois aí do astral, a gente vai curtir uma música aí com Luiz Gonzaga, a pedido aí da minha amiga Raimundinha. E também, deixa eu ver aqui quem pediu, acho que foi a Sara que também pediu aí uma música aí pra curtir, tá bom? Daqui a pouco eu toco pra você, viu, minha linda? 8 horas e 36 minutos por aqui. Vamos de música depois do astral. Feliz quarta-feira pra você.
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0: Bom astral no ar e a gente vai pra mais uma edição, né, Kelzinha?
7: É isso aí, Cido, bora! Começando com quem é de Áries, hein? Vou te contar, Áries, a lua favorece alianças e contatos mais harmoniosos hoje. Boas chances de rolar uma ajuda incrível ou parceria criativa no trabalho. Depois pode precisar exercitar a paciência pra não tretar com ninguém, hein? Fique atento. O número é o 48 e a cor é o amarelo.
0: Atenção você que é de Touro. Seu jeitinho teimoso pode dar lugar a modos mais diplomáticos, deixando o ambiente de trabalho mais harmonioso. Dia de dar atenção ao corpo, sobretudo aos rins. Beba água antes que o organismo peça socorro. Número 49, cor azul.
7: Agora com você, Gêmeos, atenção! Sua criatividade, simpatia e poder de comunicação marcam presença e prometem abrir portas importantes. A lua no paraíso astral promete coincidências positivas. Conversas podem render grandes ideias e até palpites certeiros, hein? Seu número é o 33 e a cor é o verde.
0: Câncer, pode pintar oportunidade de ganho ou ideia lucrativa envolvendo família, decoração ou trabalho em casa. Tem tudo para equilibrar os gastos à tarde, mas a pressão profissional pode atrapalhar sua noite. Número 36, cor vermelho.
7: E daqui a pouco a gente volta, hein, com mais previsões pro seu horóscopo aqui no Bom Astral, para quem é Leão, Virgem, Libra e Escorpião.
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4: Aí, ó, vamos curtir aí esse forró mara.

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0: 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Deixa eu ver aqui quem tá aqui com a gente aqui, o meu amigo Elismar Batista. Ô Elismar, bom dia, meu amigo, como é que você tá?
1: Bom dia, locutora Lei Rodrigues, número 1 na comunicação do rádio brasileiro.
0: Opa!
1: Lei, estou aqui pensando aqui, eu esse programa. Eu quero que você roda para mim aí, com teu parada dupla.
0: Certo.
1: Avião das Nove. Muito bonita para rodar dentro do seu programa.
0: Com certeza.
1: Todo mundo gosta. Então, estou aguardando com muito carinho, tomando um cafezinho.
0: Opa! Que café maravilhoso, hein, Elismar? Flamenguista, né? Um ótimo dia pra você, que Deus possa abençoar a sua manhã de quarta-feira, aí te encher de muitas bênçãos e possa te proteger, tá bom? E Deus abençoe a sua vida, esse cafezinho da manhã que você tá aí tomando, que coisa boa, muito bom ter você aqui. Claro que essa música é maravilhosa, daqui a pouquinho eu toco ela pra você aqui, tá bom? Fica com Deus e uma feliz quarta-feira pra você. A gente vai aqui curtir a segunda parte do astral de hoje. Então, atenção você que é do signo de Leão. José Lourenço, G. Bonfim, Raimundinha, Gretsana, Virgem, Lidiane, Diego, Lázaro Gomes, Maria Bispo, Jânio Ferreira, Libra, Lala, Rogério. E signo de Escorpião, Ana Cláudia, Gleuber Guimarães, Ana Paula, Maquiane e Willerman. 9:05 por aqui. E aí logo depois aí do astral tem a música aí, pedido do meu amigo Jair Vieira. Bom dia, Leni, Rádio Nova Era, aqui quem fala é o Jair Vieira, do Taquaral, do bairro Taquaral. Manda uma música aí pra mim, meu amigo, que tá trabalhando aqui na alma. Mas o Alex, ele é muito meu brother, mano. Manda qualquer hora de Henrique Juliano, a mais tocada, tá bom? Bom dia pra você e todos os ouvintes da Rádio Nova Era. Hoje aí, bom dia pra você, bom dia a todos os seus amigos aí, que Deus dê um dia produtivo aí pra vocês, tá? De muitas bênçãos e muita alegria aí. Um ótimo dia. Vamos de música aí depois do astral. Um ótimo dia pra você.
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3: E o Bom Astral está de volta e agora tem o quê, Kelzinha?
4: Tem mais previsões pro seu horóscopo, Cido. Chegou a sua vez.
3: Opa!
4: Leão! Atenção, Leãozinho, que a sua boa lábia, seu charme, diplomacia, tá tudo muito persuasivo e promete ser o seu maior trunfo hoje, tá? E além de brilhar em reuniões, negociações, vendas e contatos, pode fechar bons acordos e receber até elogio dos colegas ou clientes, hein? Ó, o número é 34 e a cor é o preto. Gostei dessa camisa preta sua que você tá usando hoje?
3: Tá vendo?
4: Rendeu elogio, tá vendo?
3: Aí, tá vendo? Já rendeu. E brilhar não é meu fraco mesmo, né? Tá natural. Virgem, o dia pede equilíbrio. À tarde pode ter boas ideias para economizar ou resolver pendências discretamente. À noite, compra aleatória tende a parecer essencial na hora, mas logo pode gerar preocupação com a dívida. Número 2, cor cinza.
4: Agora com você, Libra, deixa eu te contar. Sua diplomacia, charme e habilidade para lidar com as pessoas prometem fazer a diferença. Contatos estão favorecidos à tarde, você pode ter um bom networking, mas parcerias difíceis tendem a exigir paciência depois. Cuidado! O número é o 57 e a cor violeta.
3: Atenção, Escorpião! O dia favorece planejamentos, iniciativas estratégicas, o reconhecimento e até uma oportunidade pode chegar em sem alarde à tarde. O dia pede descanso mental e atenção aos sinais do organismo. Pode ter mais ânimo à tarde, mas sem tira a rotina pesar à noite. Número 51, cor lilás.
4: E daqui a pouco a gente volta, tá? Com as últimas previsões pro seu horóscopo aqui no Bom Astral. Pra quem é Sagitário, Capricórnio, Aquário e Peixes.
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É isso aí, santo casamenteiro aí, rasta a chinela, pedido da minha amiga Sara. A gente tá no clima de São João, né, gente? Alegria, é festa, energia positiva e por aqui é assim, você pede, a gente toca. Esse é o diferencial aqui da Nova Era, tá? E agora a gente vai aqui com o Avião das Noves, trio Parada Dura, a pedido do meu amigo Elismar Flamenguista. O Elismar, pra mim é sempre um prazer muito grande. Todas as manhãs que você traz um pedido musical aqui, eu me empenho bastante pra colocar lá. Afinal, vocês todos, né, quando pedem uma música, eu sempre faço questão de tocar, porque isso aqui faz a diferença aqui, né, gente? 9 horas e 13 minutos, vamos de mais música por aqui, um ótimo dia pra você.

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2: 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Que coisa boa. Ô Diego, bom dia, Diego. Como é que você tá? Tudo bem? Tudo jóia? O Diego tá por aqui, mandando um alô para toda essa galera linda aqui de Uruaçu, da Rádio Nova Era FM. Os ouvintes de mais bom gosto. Ele sempre fala que os ouvintes daqui, né, tem muito bom gosto. Inclusive você, né, Diego? Um ótimo dia para você. Feliz quarta-feira. Um abraço aí. Bem apertado para toda essa galera linda de Goianésia, muito bom sempre saber que você está ligadinho aí na nossa programação. E um grande abraço, tá, meu amigo? Muito bom ter você aqui. E daqui a pouco, já me cobrando, me cobrando enquete, né, Diego? Sempre, não trouxe nenhuma enquete hoje, tá, gente? Amanhã eu trago uma enquete bem importante aqui para vocês e, claro, vou querer a opinião de vocês. A Vanilda tá por aqui, ó. Vanilda, minha linda, bom dia.
4: Tudo bem? Aqui é a Vanilda.
2: Bom demais.
4: Desejo um bom dia, tá? E que a paz de Cristo esteja com você, comigo.
2: Amém.
4: Também. Tá? E roda pra nós aí, é Alberto Carlos. É, pode ser qualquer um de Alberto Carlos, tá bom? Pode ser esse cara, sou eu, tá? Tchau, tchau.
2: Linda.
4: Um bom dia, tá? E Deus te abençoe sempre.
5: Bom dia.
4: Oi, Lênis. Manda um bom dia sempre pra mim aqui, no seu casal aqui, tá? Eu tô sempre ligado em você, tá? Tchau, tchau. Tenha um bom dia.
2: Tá bom, minha linda. Sempre, sempre eu vou mandar um alô pra você, tá bom? Muito obrigada pela companhia de todas as manhãs que você faz aqui. Amo demais a sua companhia. Sempre muito bom ter você aqui, Vanilda. E, claro, para mim é um prazer muito grande, tá? A minha amiga Sirlene, sempre aqui, sintonizada. Sirlene, deixa eu ver o que ela mandou aqui pra gente.
6: Obrigada, amiga, pelo carinho. Obrigada, tá bom? Obrigadão, amiga, pelo carinho que você tem pela gente. Primeira vez que eu vi você, faz o meu gêmeo. Pessoa muito maravilhosa, eu gosto de gente assim.
2: Obrigada, tá, muito obrigada.
6: Deixa eu mais uma vez e tenha um bom dia pra você e a família.
2: Muito obrigada, minha linda, pra você também. E quem tá por aqui com a gente também é o Celismar, né? Ô, Celismar, bom dia pra você. Celismar Borges, bom dia pra você. Muito obrigado pela sintonia. Ele mandou aqui, bom dia. Quero participar da promoção Drogaria Badia, que te deixa mais saudável todos os dias. 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É, toca uma música do Mirosmar pra nós. Parabéns pelo seu programa, Celismar Borges. Um ótimo dia pra você. Feliz quarta-feira, viu, meu amigo? E que bom ter você aqui. É, a Rosilange também tá por aqui. Ô, Rosilange, minha linda, bom dia pra você. Feliz quarta-feira, tá? Que bom que você está aqui. O Edilson Marques sempre, desde o início da programação aqui, ligadinho com a gente. A minha amiga também ali, Elisete Franco, sempre sintonizada ali com a gente, aqui na Avenida aqui, Santana. Um bom dia para você, feliz quarta-feira. E vamos de música, porque agora é a primeira, é a última parte, na verdade, do astral de hoje, tá, gente? O astral de hoje é a última parte. Então, atenção aí para quem é do signo de Sagitário, Bruno Garcia, Daniele, Rosilange, Douglas Soares, Capricórnio, Natália Guiar, Leandro Aline, Aquário, Paula Nayara, Mery Lisboa, Valdirene Xavier e Peixes, Cida Borges e Júlio César e Fernanda também. Ô Cida, bom dia, Cida! Tudo bem? Tudo jóia? Um abraço bem grandão, bem apertado para você e para Heleninha. Muito bom ter vocês aqui, ó. Se tiver pão de queijo, pode mandar aqui pelo WhatsApp que eu tô aceitando, tá bom? A minha amiga aqui pediu a música que a Sirlene Rodrigues ofereceu pra mim, né? Zezé de Camargo e Luciano, não era pra ser assim. O meu amigo Celismar aqui pediu a música também, uma música de Mirosmar. E como ele não especificou aqui, essa música também pra você, tá bom, meu amigo Celismar? Então, um ótimo dia para você. Daqui a pouco eu volto com mais participações, mas agora a gente vê aí a última parte do astral de hoje, tá?
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0: Sagitário, deixa eu contar pra você, Sagitário. Chega aqui, ó. Seu lado sociável tá on, hein? A tarde promete encontro animado e planos de viagem em grupo. Mas nem todo mundo deve acompanhar o seu pique, tá bom? Nem todo mundo topa tudo. E aí podem jogar até aquele balde de água fria na sua empolgação à noite. Fica esperto. O número é o 22 e a cor é o rosa.
1: Atenção, você que é Capricórnio. Seus talentos podem impulsionar a carreira e render alguns ganhos extras. O núcleo familiar pede atenção e responsabilidade, sendo um bom dia para assumir deveres domésticos e estar mais presente. Número 18, cor azul.
0: Agora é com você, Aquário. Deixa eu te contar. O cenário está favorável para contatos, reuniões, estudos e parcerias. À tarde, sinal de boa sintonia com clientes e colegas, além de alianças bem importantes. Você pode até receber aquela proposta de longe ou ligada à internet. O número é o 59 e a cor é o bege.
1: Agora chegou sua vez, Kelzinha. Peixes no ar.
0: Bora lá.
1: Seu jeito criativo, diplomático e intuitivo pode criar um ambiente bem harmônico com os colegas de trabalho.
0: Olha que bom.
1: Então, tá vendo? E ajuda bastante em negociações. Tudo indica que vai transformar algo complicado em vantagem.
0: Que
1: número
0: beleza.
1: 18 e a cor é vermelho. Mas você tá de vermelho.
0: Eu
1: hoje.
0: Tô. Mas, é verdade.
1: Se a gente combinasse, não
0: ia dar
1: né?
0: certo, tá
1: então.
0: Vendo? Ó, e essas foram as previsões de hoje pra você.
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5: 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É, deixa eu ver quem tá por aqui com a gente. Ô, Valdirene, bom dia, minha linda. O que você manda?
7: Olê, bom dia.
5: Bom dia.
7: Bom dia a você, bom dia aos ouvintes, amigo. E todos aí do rádio.
5: Muito obrigada.
7: Manda uma música, roda uma música aí pra mim, a sua escolha, pra minha construção.
5: Eita,
7: hoje estou trabalhando no setor que não é o meu, mas o meu é no Céu da Badia.
5: Uhum.
7: E todos os dias eu tô te ouvindo aí no setor da cidade, que eu trabalho em vários pontos da cidade.
5: Bom.
7: E um abraço pra você e pra todos vocês aí. E um abração pra você e pra sua filha linda, maravilhosa, que eu amei conhecer. Eu quero conhecer você pessoalmente.
5: Ah, eu também
7: vocês.
5: Quero.
7: Tudo de bom.
5: Ô, Valdirene, minha linda, muito obrigada pelo carinho. Claro, na hora que você quiser... Aqui, pode vir aqui ou em qualquer lugar, a gente se conhece, se abraça, conversa. Isso é o importante, né, minha amiga? É isso aí. Um bom dia pra você, feliz dia de trabalho, feliz quarta-feira, que Deus possa te abençoar cada segundo da sua vida, tá bom? Ô Cida Borges, bom dia, minha linda. Como é que você tá? Tranquila? Tudo bem? Como é que você tá? Você, Heleninha, um ótimo dia pra você. Deus possa te abençoar. Já mandou aqui, bom dia, amigo. Um abraço pra você também. Mandou uma fotinha de bolo, de pão de queijo, de café, de suco de maracujá. Assim você me mata, né, minha gente? Um ótimo dia pra você, viu, minha linda? Cida Borges. Quem chegou por aqui também foi o marido da Fernanda. Ô, Fernanda, a Fernanda já esteve por aqui, tá? Bem cedinho. E... mandou um alô aí pra você. Eu esqueci o nome do marido da Fernanda, gente. Não aparece o nome aqui. Meu Deus do céu. Ô, Fernanda, eu esqueci o nome do teu marido aqui. Não aparece. Não aparece aqui. Eu vou chamar marido da Fernanda, tá? O marido da Fernanda tá aqui. Ele falou assim, bom dia. A enquete é de quanto vai ficar o jogo hoje. Ele falou assim, ó, que Brasil vai ficar 2 e Escócia 1. E você? Quem você acha que vai levar a boa hoje? Brasil ou Escócia? Qual o seu palpite? Gente, aquele dia do jogo que eu fiz a enquete aqui, alguém acertou, só que eu não tô lembrado. Mas alguém acertou certinho o palpite, tá? E você, o que você acha? Quem que vai levar aí a boa? Vai ser quanto o placar do jogo de hoje? Que coisa boa, já é dia de torcer, né, gente? Então, vamos ficar ligadinho aí, animação total. A Rosilange já tá por aqui, mandando uma frase de Drogaria Badia, te deixa mais saudável todos os dias. Um bom dia pra você, viu, princesa? É, deixa eu ver quem tá aqui. Bom dia. Eu acho que quem tá falando aqui é o Fernandinho, da reciclagem do IP. O Fernandinho, bom dia pra você, um ótimo dia pra todos os amigos aí da reciclagem do IP. Manda um alô aí pro Gilberto, a Lala. Toca Esse Cara Sou Eu, de Roberto Carlos. Ô, meu amigo, daqui a pouquinho eu toco a sua música de Roberto Carlos. Esse Cara Sou Eu já é o terceiro pedido hoje de Roberto Carlos, né? Daqui a pouquinho eu toco pra você, um abração pra vocês. Feliz quarta-feira. Gente, quando chega quarta-feira a energia muda, é muito bom, né? Então, um ótimo dia pra todos vocês aí, muito bom. O Gilberto, lembrei aqui, o marido da Gilberto, da Fernanda, o Gilberto tá aqui. Falando que a enquete é de quanto vai ficar o jogo do Brasil hoje. Ele tá falando que é 2 Brasil e 1 Escócia. Então vamos lá ver o que vai dar, né? O Zé Roberto também tá por aqui. O Zé Roberto, bom dia pra você. Feliz quarta-feira. Que bom ter você aqui, tá bom? Muito bom. Gente, vamos agora, 9 horas e 53 minutos. Vamos de música por aqui. E a gente vai ouvir agora Jorge Mateus, Sol nos Olhos, tá bom? Depois o Drops do Pet. Feliz quarta-feira pra você.
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10: Drops do Pet no ar e hoje a gente vai conhecer o Berner, também conhecido como Boiadeiro de Berna. Com a sua pelagem tricolor e porte imponente, ele chama atenção por onde passa. Mas o que realmente encanta é o temperamento. O Berner é conhecido como um dos grandes gigantes gentis do mundo canino. É calmo, paciente e muito apegado à família. Costuma ter uma relação excelente com crianças. É uma raça que gosta de participar da casa e não aprecia ficar isoladinho ali por longos períodos. Claro que pelo tamanho ele precisa de muito espaço e exercícios regulares, mas em troca entrega lealdade, carinho e muita companhia.

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Oi, de volta por aqui no seu Bom Dia Alegria. Que coisa boa, gente. 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A minha amiga Eliane Duarte mandou aqui um áudio. Eliane Duarte, bom dia pra você, minha linda. Feliz quarta-feira, que bom ter você aqui. Ela mandou aqui uma mensagem pra vereadora Joana Dark, não é isso, Eliane? Um ótimo dia pra você. Feliz aniversário, amiga. Você é daquelas pessoas que tornam o mundo mais bonito e leve só por existir. Sua bondade, força, alegria inspiram todos que estão ao seu redor. Que esse novo ciclo traga paz interior, saúde, conquistas e tudo aquilo que faz o seu coração feliz. Saiba que a nossa amizade é um tesouro que guardo com muito carinho. Que Deus te abençoe imensamente hoje e sempre. Essa aqui é a mensagem que a minha amiga Eliane Duarte aqui deixou aqui para Joana Dark, a vereadora, né, que está completando o ano hoje, aniversariando. E a gente vai deixar aqui, claro, né, uns parabéns aqui para ela, bem animado, tá bom?

0: É isso aí, feliz aniversário, viu, Jonadar? Que Deus possa te abençoar, te dar muitos anos de vida, muita paz, saúde, muitas conquistas e que essa data aí, né, venha, que essa data aí venha por muitos longos e longos anos na sua vida, tá bom? Se repita, um ótimo dia, fica com Deus, tá? Deus possa te abençoar aí nessa manhã de quarta-feira, que é o seu aniversário, muita paz e saúde. E a gente vai aqui de... O baiano já tá aqui cobrando, ó aqui, gente, que ele cobra as músicas.
1: Mulher de Deus, não esquece minha música não, viu?
0: É assim, faz igual o baiano, cobra mesmo, que às vezes eu esqueço, viu, baiano? Pronto, a sua música já tá da mão aqui, Vestido Vermelho, Newton Lamas. Um ótimo dia, tá bom?

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4: Nova era 10 horas e 20 minutos por aqui. 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
4: Você é uma pessoa curiosa assim como eu? Ó, eu sou muito curiosa e eu descobri uma coisa que interessante. Você sabia que seu cérebro, ele se limpa enquanto você dorme? É isso aí, ó. Durante o sono, especialmente nas fases mais profundas, o cérebro ativa um mecanismo chamado sistema linfático. Esse sistema funciona como uma espécie de faxina interna. Enquanto você dorme, os espaços entre as células cerebrais aumentam. O líquido cefalorraquidiano circula com mais intensidade. Substâncias tóxicas acumuladas ao longo do dia são eliminadas. Uma dessas toxinas é a proteína beta-amiloide, associada à doença como Alzheimer. Entre outras palavras, dormir bem não é só descansar, é essencial para limpar o cérebro e manter sua memória, foco e saúde mental em dia. Tá vendo aí, gente? Dormir bem faz muito bem para a alma, para o coração, para o corpo, enfim, para a nossa vida, né? Então vamos dormir melhor, né? Vamos aí dormir bem mesmo, descansar, porque enquanto a gente dorme aí, o nosso cérebro, ele se limpa, tá bom? E deixa eu ver quem tá por aqui, não aparece o nome, bom dia, só deu bom dia aqui. Gente, hoje com a Aninha na cozinha, a gente vai aprender a fazer aí a crepioca de banana. Pra você que gosta de sempre uma receitinha nova, uma coisa aí nova pra experimentar, a Aninha na cozinha sempre traz aqui uma receita todas as manhãs e eu adoro também. Ô, Baiano, bom dia, Baiano, tudo bem? Feliz quarta-feira pra você, tá? E depois do Aninha na cozinha tem Roberto Carlos aí, esse cara sou eu, a pedido aí do meu amigo aqui, deixa eu ver aqui. Ele pediu a música, o Celis, né? Um ótimo dia pra você, viu? Fica com Deus, uma ótima quarta-feira. Daqui a pouco a sua música vai tocar depois do Aninha na cozinha.
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8: E hoje eu começo o Aninha na cozinha mandando um beijo para a nossa ouvinte Cleusa Oliveira. Cleusa, muito obrigada pelo carinho. Ela disse que adora o nosso quadro Aninha na cozinha e aprende bastante. Muito obrigada pela participação, queridona. Hoje vamos preparar crepioca de banana. Vamos precisar de apenas um ovo, 2 colheres de sopa de tapioca, 1 banana amassada e 1 pitada de canela em pó. Enquanto enquanto o recheio deve ter uma banana em rodelas e uma canela em pó a gosto. Em uma tigela, misture o ovo, a tapioca, a banana e a canela. Em uma frigideira antiaderente untada com óleo, aquecida em fogo médio, coloque a mistura da tapioca. Cozinhe até ficar firme e coloque a banana e a canela dobrando ao meio antes de servir. E uma dica, se você quiser incrementar a sua receita, é possível acrescentar mel e castanhas ou até mesmo uma bola de sorvete de creme. Enjoy!
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4: É isso aí, receita maravilhosa da Aninha na cozinha, crepioca de banana. Gente, quem pediu essa música, esse cara sou eu, foi o Fernando. O Fernando Oliveira pediu essa canção, esse cara sou eu. E o Celisvan também pediu a mesma canção, a gente vai ouvir agora, tá bom? Eu quero mandar um alô especial ao meu amigo aqui, Aldair Júlio, que está em Campinorte, sintonizado com a gente. Um abraço aí pra essa galera linda, maravilhosa de Campinorte, que está sempre ligadinho com a gente. O Ramilton também. Ramilton, bom dia pra você. Feliz quarta-feira, tá? Que Deus possa aí abençoar a nossa manhã, o nosso dia de quarta-feira. A gente vai de mais música agora. Um ótimo dia pra você.

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5: Nova era 10:37. A sua manhã com muito mais alegria por aqui. Vem comigo.
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5: 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Depois das dicas da Casa Design, tem mais música pra gente curtir, faltando alguns minutinhos aqui pro final da programação. Vem aí Calcinha Preta, Paulinha, um ótimo dia pra você.
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8: Casa e Design. Livros não servem apenas para serem lidos, eles também são excelentes elementos decorativos. Mas existe um jeito certo de usá-los. Em vez de colocar todos em pé e alinhados, experimente criar composições. Alguns na horizontal, outros na vertical, intercalados com pequenos objetos, plantas ou velas. Além de organizar melhor a estante, isso cria um movimento visual e deixa o ambiente mais interessante. Casas com livros transmitem personalidade, e personalidade é uma das coisas mais valorizadas na decoração atual.
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1: 9:47. Oi, a sua manhã com muito mais alegria por aqui. Que coisa boa ter você.

0: De volta aqui na sua rádio, a mais gostosa do Goiás, a rádio mais gostosa de ouvir, sintoniza aí 99.5, Nova Era FM, a sua companhia de todos os dias aqui. Por aqui é muito bom ter você, seja sempre muito bem-vindo. Ó, quero mandar um alô especial aí à minha amiga que está sintonizada, a Ronilda, lá no posto Marajó. Um beijo pra você, minha linda, que bom ter você aqui conectado com a gente. Um abraço aí pra todos vocês aí do posto Marajó, né? Feliz quarta-feira. Também o Aurelino, lá de Mara Rosa, que está sempre aqui sintonizado, ligadinho com a gente. Lene, quando eu não ligar, manda um alô sempre pra mim, que é aqui todas as manhãs, ligadinho em você. E a sua namorada também, a Nilza, lá em Amaralina, sempre aí ligadinha com a gente. A gente vai de mais música por aqui, que ainda faltam uns minutinhos. Dá pra gente curtir aqui uma música boa. A gente vai de Cristiano Araújo, com participação de Marília Mendonça, De Quem é a Culpa. Feliz quarta-feira pra você.
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3: Vem assim. Só que essa quem vai cantar vai ser vocês, viu?

0: Obrigada, gente.
1: A vida nem sempre segue o ritmo que a gente deseja. E tudo bem. Nem todo atraso é perda, nem todo silêncio é vazio. Às vezes, o que parece um momento parado é, na verdade, um tempo necessário para você se reorganizar por dentro. Você não precisa ter todas as respostas agora, nem precisa provar nada para ninguém o tempo todo. Crescer também é aprender a respeitar o próprio tempo, aceitar os processos e entender que cada fase tem seu propósito, até aquelas que doem. Reflita quantas vezes você já superou algo que parecia impossível. Quantas vezes você pensou que não conseguiria e conseguiu. A verdade é que você é mais forte do que você imagina. Só que força não é sobre nunca cair. É sobre levantar, mesmo cansado, mesmo inseguro, mesmo sem saber exatamente o caminho. Se hoje estiver difícil, respira fundo. Um passo de cada vez já é progresso. Se hoje estiver leve, agradeça e aproveita. Esses momentos também são essenciais. No fim, a vida não é uma corrida contra os outros, é um encontro com você mesmo. E talvez a reflexão mais importante seja: você tem sido gentil com a pessoa que está se tornando? É, e por aqui chegamos mais no final de um Bom Dia Alegria. Eu desejo um ótimo dia para todos vocês. E amanhã a gente temos um encontro marcado às 7 da manhã novamente, tá bom? Fique agora com o Jornal Virou Notícia. E amanhã, se Papai do Céu permitir, estarei de volta com muita música boa e muita alegria para você, tá? Fiquem com Deus. Feliz quarta-feira. Tchau, tchau.
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1: Esporte News. A seleção brasileira volta a campo hoje à noite no fechamento da primeira fase da Copa do Mundo. O Brasil encara logo mais em Miami, às 19 horas, a seleção da Escócia. Será um jogo para lá de complicado, já que vale uma vaga na primeira colocação do grupo. O treinador Carlo Ancelotti, nos treinamentos preparatórios para o jogo, observou Luiz Henrique ganhando na vaga de Rafinha, que não vai poder jogar. Contudo, ele mantém Douglas Santos e Casemiro. Assim sendo, o Brasil deve ir a campo com Alisson no gol, Danilo, Marquinhos, Gabriel, Magalhães e Douglas Santos, Casemiro, Bruno Guimarães e Lucas Paquetá, Rayan, Matheus Cunha e Vini Júnior. Brasil enfrenta a seleção da Escócia, necessitando vencer, já que Marrocos jogará contra a seleção do Haiti. O Brasil, que quer classificar-se em primeiro lugar para manter o seu local de concentração e treinamentos para a segunda fase da Copa do Mundo.
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4: 11:03.
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0: 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Sejam todos bem-vindos. Muito bom dia a você que nos ouve na zona rural, a você que nos dá uma carona no seu automóvel, a vocês internautas, a gente agradece. Hoje, quarta-feira, dia 24 de junho de 2026, dia de São João Batista. Hoje tem muita fogueira por aí, né? Hoje é o dia D do Arraiá, vamos assim dizer, dia de São João. E aí várias pessoas comemoram essa data, né? A Igreja Católica também comemora essa data, que é o dia de São João Batista. 11 horas e 5 minutos, a partir de agora, muita informação no seu rádio. Nosso telefone liberado para você interagir conosco, 3357-1549. Eu já trago aqui o Jonathan Fernandes, que faz parte da bancada, também a Cássia, né, que está conosco, compondo agora a bancada aqui do Virou Notícia. Jonathan Fernandes, bom dia, bem-vindo mais uma vez.
1: Bom dia, Dilma Brito, bom dia especial nosso ouvinte. É um prazer, uma honra estar aqui mais um dia nos estúdios da Nova Era, no coração de Uruaçu. E hoje, né, Dilma, tem jogo Brasil versus Escócia.
0: Isso.
1: Já tem a provável escalação aí, que o Alisson como goleiro, Danilo, Gabriel Magalhães, Marquinhos, Alexandro, Bruno Guimarães, Casemiro, Lucas Paquetá, Rian, Matheus Cunha e o Vinícius Júnior, né? Neymar meteu um atestado e mais uma vez fica de fora do jogo de hoje. E já tem seu palpite formado?
0: Ainda não.
1: Eu já vou dizer o meu aqui então. Sim. E abre para os ouvintes poderem participar,
0: claro,
1: conosco,
0: claro,
1: não é?
0: Podem dar as sugestões, os palpites de vocês, viu, gente?
1: Eu acredito
0: agora
1: que
0: quem acerta.
1: Vai ser 2-1 pro Brasil.
0: É mais ou menos por aí o meu palpite. É mais ou menos por aí 2-1, 2-0.
1: Você acertou o jogo passado contra a Haiti, né?
0: Exatamente. Quem sabe também pode ficar 1-0.
1: Você acha?
0: Pode ficar 1-0.
1: Não vai cravar um, não. Eu vou no 2-1 pro Brasil. É. E você crava no 1-0?
0: Deixa eu pensar mais um pouquinho. Tá. Antes de terminar, eu vou decidir aqui. 3357-1549. Você que está do outro lado também pode mandar o seu palpite, viu? Cássia, bem-vinda, bom dia.
2: Bom dia, Dilma Brito, Jonathan Fernandes. Que prazer imenso estar aqui mais uma vez com vocês, ouvintes da Nova Era FM. Jonathan, você falou o meu palpite.
1: Você também acredita, Cássia, que vai ser 2-1?
2: 2-1.
1: Olha aí, vamos ver se a gente vai ter sorte. Cadê o Baiano pra poder participar com a gente?
0: Ô, Baiano, manda aí o seu palpite. Eu tô começando a querer fazer um bolão aqui, viu, o Jonathan Fernandes?
1: É, vamos fazer um bolão.
0: Já pedi um.
1: Ganhou, na verdade, ganhou,
0: pedi,
1: né?
0: Porque eu não fiz. Eu esperei te ganhar.
1: Verdade, né? Vamos fazer um bolão da redação aqui.
0: 11 horas e 7 minutos. 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Antes de iniciarmos aqui com as nossas primeiras informações, eu vou trazer aqui também um áudio do nosso querido Lázaro Gomes, né? 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Lázaro, bom dia.
3: Bom dia, Dilma Brito. Bom dia, Jonathan Fernandes, ouvinte do Virou Notícia. 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
2: Obrigado, Lázaro, um abraço, companheiro, e eu já quero abrir o programa, Dilma, com uma reclamação.
1: Vamos lá.
2: Infelizmente, tá muito difícil operacionar telefone aqui em Uruaçu fora do Wi-Fi, das redes Wi-Fi já é difícil. Muito difícil, sabe? Em casa mesmo eu tô tendo muito problema com a distribuidora de internet, que é aqui de Uruaçu. Você contrata um pacote, eles estão enviando menos, e com tanta tecnologia por aí, a gente acaba recebendo menos na residência. E fora de casa, as operadoras TIM e a operadora Vivo também não tem atingido as expectativas dos usuários aqui na cidade. Tem apresentado instabilidade, você não consegue efetuar o envio de uma mensagem de texto via WhatsApp, que é onde você menos gasta para poder, gasta gigabytes da internet para poder fazer o envio. E as operadoras que em diversas cidades, como aqui nossa vizinha, Campinote, já opera já no quadro de 5G, Porangatu no quadro de 5G, Goianésia
1: o assunto tá para trás.
2: Exato, ficamos para trás. Havia sim a expectativa, fez o teste um dia, a TIM conseguiu se conectar ao 5G, quem utilizava aparelhos, já que podiam se conectar à tecnologia, navegaram pelo 5G. Foi esse único dia de teste e depois dele, nunca mais a internet voltou a funcionar aqui na cidade. E isso gera um quadro muito ruim para todos nós, que precisamos do telefone para se comunicar, precisamos do telefone para fazer pagamento. Hoje em dia é até difícil a gente poder, muitos nem carregam mais carteira, né? Todas as operações, os cartões de crédito estão vinculados aos celulares, ao Pix, que é a maneira hoje que mais se paga no Brasil. E você precisa desses dados móveis, né? Para poder garantir com que você até efetue o pagamento de maneira rápida e segura. E as operadoras não têm ajudado aqui na cidade. Há 2 anos atrás, o problema era sobre essa tecnologia da antena digital. Os sinais estavam atrapalhando, interferindo diretamente na transmissão de dados móveis. E isso foi superado, né? Antena digital, para quem que tinha Cade Único e quisesse contratar, conseguiu receber, né? O kit gratuito na casa, instalado, sem nenhum custo, e quem não estava no Cade Único poderia comprar, e o preço estava alto, e depois ficou num quadro muito mais acessível. Essa questão foi superada e hoje a gente enfrenta essa situação de instabilidade na internet aqui em Uruaçu, um quadro que só piora ao decorrer dos dias, e a operadora se manifestou dizendo que iria regularizar essa questão e até aqui não o fez, né? Infelizmente, é lamentável que a gente está parecendo uma cidade menor do que é por causa dessa distribuição de internet. A gente caminha para ser a capital do norte do estado e recebemos muitas pessoas de fora, agora mesmo já começam as festividades e aglomerações, é que não funciona mesmo, né? Então as operadoras estão deixando a desejar e fica essa bronca aí no ar.
1: Tá certo, e Uruaçu tá crescendo cada dia mais, então isso aí é um dos principais, né, pontos que deve ser levado em consideração, e a população necessita, e aí tá realmente deixando a desejar, né? Já temos aqui alguns palpites, gente, olha só, Cássia, Jonathan, o Willerman. Willerman, bom dia pra você, viu? O palpite do Willerman é o seguinte, tá confiante, o palpite dele é 3-1. Agora pode ser que o Brasil vá pra frente, que o Kai de Neymar não vai jogar, né? Kai de Neymar. Kai da estrela, tá certo. Então pode ser que você fique 3-1. Esse é o palpite.
2: Neymar resolveu não trabalhar, né? Ele que deveria trabalhar de 4 em 4 anos pro Brasil, quando precisa dele estar em campo para jogar, ele não faz o papel dele, né?
1: Vou dar um bom dia também pro Monjolos, que tá aqui sintonizado, mandando aqui um bom dia para todos. Bem-vinda, Cássia. É, deseja a todos sucesso aqui no programa.
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1: Paula Nayara, bom dia, minha querida, nos cumprimentando, está ligada, Paula Nayara.
2: Obrigado, Paula Nayara, Dulce com certeza conectada.
1: Ah, daqui a pouquinho ela dá um oi dela aqui, ó.
2: Celiana pediu para mandar um abraço, a vereadora Jovenny Magalhães também.
1: Bom dia, Celiana, bom dia, vereadora, vice-presidente da Câmara, Jovenny Magalhães. Eu não posso deixar de dar o meu bom dia pro presidente da Câmara Municipal de Uruaçu, Josimar Nogueira. Bom dia, Fábia.
2: Inclusive, estávamos todos reunidos com o Dom Giovanni, acompanhado do vereador Michel Mindlen, a equipe econômica do prefeito Machadinho, onde o Dom Giovanni fez solicitação para o Machado para continuar o convênio para a construção da casa de apoio, né? Essa casa de apoio da Igreja Católica, que tem o intuito de atender a todos que precisam, né, de um acolhimento, um local para ficar. A casa de apoio fica nas proximidades do Hospital Centro-Norte. O prefeito fez o compromisso de continuar o convênio e garantir, né, com que essa obra, seja, mais esse benefício, seja entregue. Aqui em Uraçu é uma demanda muito antiga dessa casa de apoio e parece que está cada vez mais próximos de realizar. Dom Giovanni, ele tem se preocupado com essas pessoas, ele que é muito caridoso e é uma pauta legítima e foi amplamente abraçado pelos vereadores.
1: Com certeza. Essa casa de apoio, Jonathan, como é que ela está funcionando já? Ou está em construção? Como é que está só um projeto? Eu não estou sabendo.
2: O Rodrigo, que representa a Igreja Católica, que estava lá nessa reunião conosco, disse que já está recebendo ali no seminário por dia de uma até 20 pessoas. Chega até o número de 20 pessoas, eles estão acolhendo essas pessoas. Então, a casa de apoio não está funcionando, ela está sendo construída agora, uma parceria da Prefeitura Municipal com a Igreja Católica, através das dioceses, que é onde pode fazer o envio de recurso. E a expectativa é com que essa obra seja entregue no primeiro semestre do próximo ano. Esses pacientes, a gente recebe muitos pacientes de fora, e essas pessoas, muitos não têm condição de se alimentar, um local para ficar, o hospital regional não comporta essas pessoas, e muitos ficam inclusive em calçadas, né, o que é desumano.
1: Alguns ficam lá no próprio hospital, do lado de fora, né, sentado nas calçadas.
2: Muitos, inclusive, sem alimento, né? E a Igreja Católica quer construir essa estrutura para garantir com que essas pessoas tenham acolhimento, especialmente nessa hora de sofrimento, né? Porque geralmente eles vêm acompanhando um paciente e esses pacientes às vezes passam por situações clínicas adversas, né? E além de ter que lidar com a preocupação do paciente, ainda não tem um lugar para ser acolhido. Então, o intuito da Igreja Católica, da Diocese, liderada pelo Dom Giovanni, entregar essa obra para essa comunidade. Também tem duas frentes de trabalho hoje na Prefeitura Municipal e que fazem parte do cronograma de 95 anos de Uruaçu. Uma foi a cerimônia de entrega do certificado de serviços de inspeção municipal SIM, que foi uma ação liderada pela Secretaria Municipal, o Mauri Lênis, né, que é o secretário de Agricultura de Uruaçu. E esse serviço de inspeção SIM tem o intuito de garantir com que os certificados sejam entregues para as pessoas poderem comercializar seus produtos dentro das regras da vigilância sanitária aqui na cidade. Por exemplo, de um pequeno produtor que vende ovo, legumes, animais abatidos, queijo, pode ir até a Secretaria Municipal de Agricultura, procurar a equipe do senhor Mauri Lemes e garantir com que receba esse certificado SIM. A equipe vai até o local, a área de produção, tenta adequar, orientar e verifica as adequações e se tiver tudo ok conforme a legislação e a Anvisa e a vigilância sanitária, esse pequeno produtor, Cássia, recebe esse certificado SIM e pode, Dilma, voltar a vender no comércio. Teve um momento que a gente parou de receber ovos frescos aqui da região, queijo, porque não tinham esse certificado. E agora, com esse certificado, os supermercados podem comprar com tranquilidade e repassar esse produto, né?
1: Maravilha.
2: A outra frente de serviço foi liderada pelo supersecretário de infraestrutura, Alane Passos, que foi a entrega de uma obra que era muito cobrada pela comunidade do Riachão. É um local que, quando vinha o período chuvoso, ficava difícil de ultrapassar, porque é uma região que tem um rio e a ponte havia caído há vários anos atrás, e agora fez uma ponte de concreto, uma ponte que vai durar muitos anos. Eu estive lá acompanhado do vereador e presidente da Câmara, Josimar Nogueira, e do prefeito Machadinho e toda a equipe de governo, que acompanhou a entrega dessa obra para aquela comunidade. O Riachão recebe pessoas de todo o Brasil, inclusive já agora nesse próximo mês, inicia-se agora a partir do dia 1º de julho, E com essa obra vai garantir com que as pessoas possam trafegar com mais segurança, né? E é muito importante e garantir acesso ao produtor, né? E também esses moradores da zona rural. E fica aqui o meu abraço a todos da zona rural, em especial aí o pessoal do Riachão. São 11 horas e 20 minutos, a gente vai para um breve intervalo e já volto com o segundo bloco do Virou Notícia.

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1: 11:24, virou notícia. 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
2: Cássio. 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
3: Bom dia, antes da gente trazer aqui as ofertas do nosso parceiro Maná Supermercado, vamos priorizar os nossos ouvintes. Vamos ver os palpites aí do jogo contra o Brasil versus Escócia.
1: Não, o pessoal tá pensando aí, tá decidindo aí sobre palpites, né?
3: E você já pensou no seu palpite?
1: O meu palpite, eu vou chutar aqui. Eu não vi o último jogo da Escócia. Eu vou chutar 1-0 Brasil.
2: Ô Dilma, e eu quero mudar. Eu acho que eu vou pra 1-0 também, que eu tava pesquisando aqui. Eles seguram lá atrás, eles ficam na defensiva. Vai dar trabalho pro Brasil.
1: Eu tô um pouco por fora do jogo da seleção da Escócia, mas eu vou chutar 1-0. Pode ser que faça mais, mas eu vou chutar 1-0.
2: Tô vira folha hoje.
1: Eu quero mandar um bom dia aqui pro Narciso Pereira. Narciso Pereira, ele está mandando um beijo pra linda e talentosa Bispa Cássia, né? Olha só, é o marido apaixonado. Que bonitinho. Bom dia.
2: Maravilhoso, viu? Lindo, maravilhoso.
1: Obrigada pela participação aí. Deus abençoe vocês. Quem tá aqui com a gente também fazendo companhia é a Lohane. Ah, Lohane. Eu gosto tanto da Lohane. Eu conheço a Lohane há algum tempo já. Uma pessoa maravilhosa.
2: Linda. Maravilhosa.
1: Mandando um abraço pra você.
2: Tá de repouso. Desejo melhoras pra ela, pro bebê. O Anthony já é amado e esperado.
1: Tá
2: por
1: de
2: todos.
1: Bebê novo?
2: Tá, 5 meses, tá? Na gestação.
1: Olha. Ah, tá. Oh, parabéns, viu, Lohane? A Dulce Helena chegando por aqui também, como sempre. Bom dia. Olha só, deu o palpite dela aqui: 2-1 Brasil. É o seu palpite.
3: Tamo junto. Muito Dulce.
1: Denise Brito, parabéns para a nova integrante aí da bancada, Cássia. Tem uma dicção perfeita e comunica muito bem. A Cássia, ela tem uma desenvoltura brilhante, maravilhosa.
2: Obrigada,
1: com
2: Denise.
1: Certeza, está somando muito aqui na bancada.
3: E uma situação agora acerca de Goianésia que acaba interferindo diretamente aqui em Uruaçu, que é uma cidade muito próxima, né? É, a gente tem, inclusive, muitos prestadores de serviços de Uruaçu que estão lá na Jales. É, a crise climática levou à queda na receita da Jales Machado e o prejuízo está em torno na casa dos 50 milhões de reais no fechamento dessa safra, né? A Jales, que é a maior exportadora de açúcar orgânica do mundo. encerrou o quarto semestre da safra de 2026 com resultado severamente impactado por fatores climáticos e operacionais. A companhia Goiana registrou um prejuízo líquido de 50 milhões nesse período, revertendo o lucro e frustrando, né, as expectativas do mercado financeiro. O balanço divulgado nesse mês acendeu alerta para o setor, evidenciado, né, por causa dessas questões climáticas na região centro-sudoeste, que tem penalizado a produtividade dos canaviais. O peso do clima e dos ativos biológicos levou, né, essa queda nessa produção. Assim como eu disse, a Jales, que é uma grande exportadora desse açúcar orgânico e gera inúmeros empregos aqui na região, houve essa queda. Isso é vinculado a essas questões climáticas. A gente que hoje enfrenta em todo o mundo questões climáticas que afetam diretamente nessas produções. Faltou chuva em diversos setores, né, em diversas cidades, e não foi diferente nessa produção do cana-de-açúcar, e assim como faltou na soja, faltou no milho, e isso acaba que prejudica diretamente aí nessas grandes produções, e o que acaba interferindo diretamente no valor dos produtos, né, no resultado final dos produtos. Acaba aumentando o valor da cesta básica, o açúcar, que é algo essencial para o Brasil, e inclusive o Brasil exporta muito açúcar para os grandes centros do mundo, e a Jales é uma dessas exportadoras, e com essa queda, né, acaba que vai interferir diretamente no valor do açúcar. Uma questão aí que parte de todos nós, né, porque essa crise climática é uma questão que cada um pode fazer a sua parte, tentando diminuir a combustão, diminuir a quantidade de emissão de lixo que a gente faz, que a gente emite, né? E cada um fazendo a sua parte, a gente garante um clima cada vez melhor, e é papel de cada um nosso, de cada um de nós, certo, Cássia?
1: Isso, e as queimadas eu vejo que é um problema que interfere diretamente, né? A gente percebe as pessoas que colocam lixo lá no quintal, né? E existem leis municipais que atendem essa para tentar amenizar a situação, mas as pessoas ainda, é o que a gente entende, né? Precisa começar com a educação. E, infelizmente, todos nós somos afetados por essa crise, que é severa, severa.
3: É isso aí, as queimadas é algo também que influencia diretamente nas questões climáticas. Aqui em Uruaçu, esse ano foi um pouco menor em relação aos demais anos. A fiscalização tem dado, aqui pelo menos em Uruaçu, tem dado respostas muito duras acerca dessas situações, mas acabam acontecendo. A gente sempre recebe reclamação, no entanto, a Serviço de Fiscalização do Meio Ambiente tem agido, então também, né, algo que parte de cada um de nós evitarmos fazer, que é colocar queimada até em lixos domésticos.
1: 11h32, daqui a pouco no Virou Notícia, ó, um acidente com um caminhão de gado, carregado com gado, né? Um caminhão que tombou ontem aqui na GO 237, em Uruaçu. Daqui a pouco eu vou trazer detalhes para vocês. E teve um outro acidente também ontem na BR-153, próximo ali a Itapaci, próximo ao trevo de Itapaci. Já eu trago detalhes sobre essas ocorrências. Quero mandar um abraço para Fernanda também, que está ligada. Fernanda, lá do Recanto da Serra, tá de bebê, tá com a foto aqui com um bebezinho, uma bebezinha, né? Obrigada pela sintonia. Manda aí, pessoal, o palpite de vocês, porque hoje tem Brasil em campo em confronto aí com a seleção da Escócia. Ô Jonathan, na semana passada você trouxe aqui uma informação tão importante, e aí eu falei, a gente vai ficar falando disso todos os dias até as pessoas memorizarem, né? E aí eu esqueci de falar ontem, esqueci de falar também na segunda-feira, que o Sebrae mudou de lugar. Você falou aqui e eu ontem precisei ir ao Sebrae e acabei indo até a prefeitura. Você acredita nisso?
3: Esqueceu, então, Jonathan.
1: Eu esqueci.
3: Vamos falar mais vezes,
1: eu,
3: né?
1: Eu fui, mas o que eu quero pontuar aqui, Jonathan, que eu ainda tive dificuldade de encontrar na Coronel Gaspar. Então, eu quero falar direitinho onde é que fica, para que vocês não tenham a dificuldade que eu tive. Eu fiquei rodando, rodando, rodando e rodando e rodando.
3: Mas achou?
1: Não consegui encontrar. Ixi. Achei, eu encontrei. Gente, bem do lado da Aeronáutica. Do ladinho da Aeronáutica. bem do lado, tá? Se você precisa fazer algum serviço aí de MEI, né? Você que é microempreendedor individual, e aí você precisa ir na sala do empreendedor, agora não é mais na prefeitura. É lá na Avenida Coronel Gaspar, ao lado da Urunáutica. Passou a Urunáutica, aí tem uma, acho que é a garagem lá, né, da Urunáutica. Pronto, do lado, aquela porta de vidro lá, é a nova sede lá da sala do empreendedor do Sebrae.
3: E amanhã, nesta quinta-feira, né, próxima aí, amanhã, dia 25, acontece o mutirão Mãos que Transformam. Dessa vez, ele chega no povoado do Funil. É o Mãos que Transformam, que é uma ação que é liderada pela primeira-dama de Uruaçu e secretária de Desenvolvimento Social, Márcia Pedrosa, junto com o secretário municipal de saúde, Wesley de Souza, é que promove diversas ações em povoados, como atendimentos médicos, oftalmológicos, exames e também leva informações, eles também levam cestas básicas para as pessoas que estão em situação de vulnerabilidade social e financeira e vai esse mutirão dessa vez para o Funil, amanhã, dia 25, a partir das 8 horas. E fica aí essa informação para você que é morador aí da região, que mora no Funil, vai acontecer no galpão da igrejinha. Quem é do Funil sabe onde é que fica lá esse galpão. Inclusive, o Funil, né, que já recebe aí no sábado a saída da Cavaleiros de Santana, Cavalgada de Santana, que parte até a fazenda do Simval. A expectativa é aglomeração iniciar ali umas 8, 9 horas com café da manhã, sair em direção à fazenda do Simval a partir das 10 horas, né, e o pouso ser na fazenda do Simval. 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Eu quero mandar um abraço pro Samuel.
1: E mandar um abraço também pra Sara Davi. A Sara, que foi a ganhadora aqui do Pix, né? Se eu não me engano, ela ganhou, foi R$400.
3: Sim.
1: Tá dando um palpite aqui, ó. 1-0. 1-0 pro Brasil. É o meu palpite, né?
3: Tá com você aí, então.
1: Tá comigo aqui, é isso aí. Obrigada pela sua participação, viu, Sara? Lembrando, Jonathan, que na sexta-feira, próxima sexta-feira, acontecerá a caminhada cívica, né? Aí o Uruaçu completa 95 anos e essa é mais uma celebração aí em comemoração a este aniversário. A concentração acontecerá no cruzamento das avenidas Santana com a Avenida Tocantins a partir das 7 horas da manhã. E aí a saída às 8 horas com destino ao Museu Dom Prada. Então, durante amanhã de sexta-feira, essa grande caminhada cívica aí pela Avenida Tocantins.
3: É bacana, iniciativa bacana, eu quero estar junto aí dessa ação promovida pela Prefeitura Municipal, né? Nesse cronograma dos 95 anos de Uruaçu. Eu tô também muito naquela expectativa de receber a obra que vai ser entregue, que tá no cronograma, né? Que é a inauguração do CEMEI Vilnar Carvalho Barroso, que é ali do residencial Alfa. É uma das obras que vão ser entregue aí nesse aniversário de Uruaçu. Tá agendado aí pro dia 3 de julho. Aquela comunidade espera muito tempo essa obra e eu estive lá e realmente é uma estrutura muito moderna, vai ser, não é maior que o Nobertina, É, mas, no entanto, é muito moderna e eu tô bastante ansioso aí para finalmente a comunidade ter mais esse espaço para levar as suas crianças.
1: É isso aí, 11 horas e 39 minutos. A gente já vai para um breve intervalo. Na sequência, voltaremos com os detalhes aqui dessas ocorrências policiais aqui no terceiro bloco do Virou Notícia.

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1: 11 horas 42 minutos. Gente, olha só que informação boa. 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É, eu tô falando tão tá bom, agora que eu percebi, viu, Jonathan? Às vezes a gente tem essas manias,
2: esses
1: né?
2: Esses vícios, né?
1: Esses vícios. Tem gente que vai falar, né? Quando eu comecei aqui, o Lázaro Gomes me corrigia.
2: Que tinha muito né na nossa voz.
1: Né. A gente precisa se policiar. O ao vivo é isso, gente. E isso é o ao vivo. Por falar nisso, a Jaqueline tá perguntando, cadê o Lázaro Gomes? Se ele não estiver lá na chácara dele, Jaqueline tá lá no recanto da serra. O Lázaro.
2: Ou na empresa dele também, né?
1: Ou na empresa, mas nesse horário acho que ele tá em casa, né?
2: É, aí...
1: Mandar um abraço pra ele, pra Maria Madalena. Marinha, eu gosto de falar Marinha, eu gosto dela.
2: Um abraço pra Marinha, pro Lázaro e o Vando, toda a família. O Lázaro, Jaqueline, né? Ele não compõe mais a bancada do Virou Notícia. A Cássia hoje ocupa o espaço que ele deixou. E foi bom, né? Enquanto ele esteve aqui no programa. Sim. Mas continua nosso amigo, né? Enfim.
1: Claro. Aprendi muito com
2: o
1: Lázaro.
2: Sim, eu costumo dizer que ele é um dos maiores comunicadores da cidade. Ele é pioneiro no que faz.
1: E é.
2: Sim, é um grande jornalista. E quem gosta do trabalho dele consegue acompanhar por outros canais. E uma situação, Dilma, que chamou atenção nas redes sociais foi a prisão do humorista Valdemar Neto Lobo Melo, né? Ele é conhecido como Seu Valdemar.
1: De novo, Jonathan.
2: Foi preso no Paraguai, de uma dessa vez, segundo a TV Ianguera, né? E o Valdemar, que tinha um mandato de prisão em aberto por atraso de pagamento de pensão. Feio isso, né?
1: Fazia um trabalho tão bonito, né? Na televisão.
2: Esteve aqui em Uruaçu, inclusive, por diversas vezes. É, eu ainda tenho um contato de WhatsApp dele aqui. A gente acabou se encontrando uma ou outras vezes aqui na cidade. Ele gostava muito de vir ao camarote aqui em Uruaçu, nessas épocas mesmo, né? Conheci ele nessa época do ano aqui em Uruaçu.
1: E só para as pessoas entenderem, para quem não sabe, é aquele rapaz que apresentava antes um programa no Balaio, que é exibido todo sábado, né, nas tardes da TV Anhanguera.
2: É, e assim, eu não entendo esse declínio financeiro dele, né? Ele que vem de uma família estabilizada. É, no entanto, eu acho que é falta de compromisso dele com o filho, né? É, essa prisão aconteceu ontem e ele estava fora do país, na Argentina, cursando medicina, né? Ao G1, advogado dele disse que ele estava passando por dificuldades financeiras desde que deixou de ser apresentador e por isso não conseguiu honrar os compromissos financeiros de pensão, que é de cerca de R$2.000, né? Além de outras despesas da criança.
1: Olha, eu não julgo ninguém. Situação dessa aí, como esta, é lamentável. Lamentável. A gente não pode apontar, julgar e falar, poxa, o cara tem tal, tal. Não. Eu fico triste quando eu ouço uma história dessa e eu peço a Deus que ilumine essa pessoa, que ele reveja, né? Suas atitudes passadas e pra tudo tem jeito, só não tem pra morte.
2: É, e assim, falta compromisso com a criança também, né, Dilma? Pensando a valor. Sim. É porque você só emite esses mandatos de prisão com 3 meses de pensão atrasados, né?
1: É. E a gente erra aqui na terra, a gente tem que pagar aqui.
2: É, e enfim, assim, falta de compromisso dele com a criança, né? Se ele tá cursando medicina lá fora, com certeza ele tem uma reserva financeira. Ele ainda tem um trabalho dele nas redes sociais, ele é bem popular nas redes sociais, apesar de ter se envolvido em uma grande polêmica envolvendo exploração de uma mulher, né? Exposição, não exploração, exposição de uma mulher. Foi até cancelado nas redes sociais, mas conseguiu reerguer a sua imagem ali de maneira muito tímida, mas esse cancelamento levou com que ele tivesse o contrato cancelado na TV aberta, e ele tenta trabalhar nas redes sociais e transmite eu ainda o sigo nas redes sociais e vejo que ele ainda trabalha, né, assim, com algumas marcas.
1: É, e pensão alimentícia é prioridade. Se a pessoa, ela não tem tantas condições, o que ela vai utilizar para se alimentar, ela vai pegar ali parte daquele valor para passar pro filho, né? Porque é prioridade a pensão alimentar.
2: É, com certeza, assim. E a mãe gasta muito mais que isso, com certeza. Gasta muito mais que isso. E tem que ter um compromisso. Se teve um filho, você tem que honrar, né?
3: Olha que legal, gente. 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Um abraço aí para Cristina de Castro, juntamente com toda a equipe da ACIAL. E foi um momento para estar falando da NR1. Muito importante. NR1, ela trata de assuntos com foco na saúde mental e riscos psicossociais. E é muito importante nesse tempo de muita ansiedade, muita depressão, muitos problemas relacionados a burnout, né? Que são o excesso de trabalho. Então veio em um momento oportuno. Parabéns aí à CIAL e à equipe da CIAL pelo trabalho realizado.
2: E a Receita Federal começa a pagar, né, a restituição automática do imposto de renda. Essa iniciativa feita pela Receita pode beneficiar pessoas que nem chegaram a enviar a declaração, mas tiveram imposto descontado ao longo dos anos. A saber, a medida faz parte de um projeto piloto que prevê o pagamento de um lote especial de restituição automática do imposto de renda. A proposta busca devolver recursos para contribuintes que tiveram retenção na fonte, mas que não estavam obrigados a apresentar a declaração. Cabe ressaltar que a consulta estará disponível agora em julho e o pagamento seguirá um calendário próprio. Por isso, entender quem pode participar e como o processo funcionará ajuda a evitar dúvidas e também possíveis golpes. E essa restituição é para você que busca saber se você tem direito ou não, ou se, mesmo que você não fez essa declaração em outros anos, ou até mesmo para quem está aguardando. A Receita que paga agora o segundo lote, é só entrar no Meu Imposto de Renda, no gov.com.br. Lá você consegue ter acesso a essa informação. Então, dinheiro, quem que não quer, né? Vai que você tá com alguma coisa guardada lá pela Receita e sem esperar vai receber essa restituição. Então, acesse e busque se informar.
1: Eu tô rindo aqui, Jonathan. Você lembra que a gente sempre falava aqui dos bastidores, né? Às vezes eu sinto falta do Lázaro aqui nos bastidores, que era bastante divertido.
2: Ele faz,
1: né,
2: graça, o telefone dele não parava de tocar.
1: E por falar em bastidores, o Jonathan falando ali, eu rindo de cá. Eu vou compartilhar com vocês algo que aconteceu comigo hoje, agora há pouco, antes de eu vir aqui pro estúdio.
2: O que aconteceu?
1: Ai, gente, tem dias que eu tô com meu notebook com defeito. Ele liga, funciona, mas está sem áudio, né? E aí eu já tentei de todas as formas verificar as configurações, não consegui. Me indicaram um rapaz que conserta, falou, esse aí é de confiança, ele é muito bom e tal. E eu fui, eu entrei em contato com ele, falei, você tá aí em casa agora? Tô. Posso levar aí agora? Posso. Pode. E aí eu fui lá no Vale do Sol. Agorinha, eu fui lá no Vale do Sol pra levar o notebook pra ele consertar. Quando eu parei na porta, que eu vi aqui, endereço, na placa certinho, nem cheguei a descer do carro. Cadê o notebook?
2: Esqueceu.
1: Ficou em casa.
3: Culpa do Covid.
1: Ficou em casa,
3: culpa do Covid.
1: Ficou em cima do sofá. Aí eu só passei a mensagem. Tô aqui na porta, mas já tô pegando descendo. Vou pegar descendo. Esqueci o notebook. Eu acredito que muitas pessoas estão assim, né, gente?
3: Muitas.
1: Meu Deus, como é que é isso? Tem gente que pega o comprimido pra beber, bebe a água e esquece de tomar o comprimido.
3: Deixa eu contar. Falando com um casal de amigos, a mulher falou assim: não, meu marido, ele deve ter algum problema, algum transtorno, algum déficit, alguma coisa. Ele pegou o último comprimido pra dar pro menino que tava com febre. Ele pegou o comprimido da mãe e bebeu.
1: Tá vendo, Jonathan? Não é só a Dilma Brito, não.
3: Não é não, Dilma.
1: É, se eu tive Covid, eu não fiquei sabendo. Mas quem sabe pode ser isso, né?
3: Pode.
1: Faltando 8 minutos para o meio-dia, e aí eu vou trazer aqui as ocorrências das últimas horas. É, um caminhão de transporte de gado tombou, mobilizando equipes de resgate. Quando os socorristas chegaram ao local, o motorista já havia sido retirado do veículo com a ajuda de populares. A vítima estava consciente, orientada e reclamava de dores nas pernas e na parte posterior da coxa. Após receber os primeiros atendimentos, foi mobilizada e encaminhada ao Hospital Estadual do Centro-Norte, o HCN, para avaliação médica. A Polícia Militar, a Polícia Rodoviária Estadual, acompanharam a ocorrência e realizaram os procedimentos necessários no local. Esse acidente aconteceu ali na GO-237 na tarde de ontem, próximo à ponte ali do Lago Serra da Mesa. Uma outra ocorrência, também ontem, né, um grave acidente, inclusive, que foi registrado no início da noite de terça-feira, na BR-153, ali nas proximidades do trevo que dá acesso ao município de Itapaci. Eu sempre falo, ali tem acidente demais.
2: Itapaci é porque é um período, é um percurso, Dilma, que inclusive acho que tinha que ter iniciado a duplicação por aquela região.
1: É
2: Itapaci, aí vem Rialma, né? Que é um período ali, é um percurso realmente muito perigoso e há um tráfego grande de veículos pesados.
1: Exato.
2: E fica difícil fazer a ultrapassagem e o pessoal fica naquela agoniação de querer atravessar
1: com pressa
2: e tem aquele pare e siga, e realmente acho que tinha que ter priorizado esse ponto e ainda não, assim, mais pra frente lá em Rianápolis já tem, mas nesse percurso ainda não tem nenhum tipo de melhoria feita e a obra vai demorar inclusive chegar nessa região, acredito.
1: Que pena, concordo plenamente com você, ali o fluxo é muito intenso. E de acordo com informações, uma carreta teria perdido o controle da direção e acabou atingindo um veículo que trafegava pela rodovia. A confirmação de que um homem de São Luís do Norte morreu no local em decorrência do impacto. E aí tem algumas imagens, né, circulando nas redes sociais, mas não temos aqui informações sobre mais pessoas feridas, sobre a identificação aí dessa vítima. Lamentável.
2: E eu já vou deixar um recado que eu deixei ontem para quem está precisando de atendimento de saúde. Vai acontecer no Sindicato Rural, nosso parque de exposição, nessa sexta-feira, mais uma edição do Campo Saúde, que vai oferecer gratuitamente serviços gratuitos como oftalmologista, endocrinologista, urologista, cardiologista, vai estar realizando exames de sangue, eletrocardiograma, também vai ter emissão de Cade Único, para quem está precisando emitir o Cade Único, também vão estar oferecendo esses serviços lá, testes rápidos, vacinação, aí vamos vacinar contra a influenza, ainda tem vacina disponível e está liberado para todo mundo, teste de glicemia e aferição de pressão. É necessário fazer ali seu pré-agendamento para garantir a sua vaga. Esse pré-agendamento vai até o dia 25, né? É só procurar o Sindicato Rural ou falar com seu agente de saúde. O atendimento deve iniciar ali às 8 horas e a entrega das senhas até às 14 horas da tarde, nessa sexta-feira, dia 26.
1: Por falar nisso, Jonathan Fernandes, eu gostaria de mandar um recadinho aqui pro secretário de saúde, Wesley de Souza.
2: Sim. Bronca?
1: Não, eu quero que o Wesley faça contato conosco aqui. Viu, Wesley, se estiver ouvindo? Se não, por favor, alguém que está ouvindo, por gentileza, peça ao Wesley de Souza que entre em contato com a equipe aqui do Virou Notícia. A gente precisa falar com ele com uma certa urgência, tá bom? Quero mandar um abraço aqui pro Felipe Gabriel Phelps. Abraço para você, tá na sintonia.
2: Abraço, Felipe.
1: É isso aí.
2: E Dilma, amanhã, na quinta-feira, dia 25, eu não vou estar presente no programa. Não vou conseguir participar. virtualmente, porque o deputado federal Lucas Virgílio, em parceria com o governo do estado de Goiás, liderada pelo seu pai, o secretário de Relações Institucionais, Armando Virgílio, está destinando dois veículos zero aqui para Uruaçu. Lucas Virgílio, que é um grande parceiro também da Rádio Nova Era, ele que foi deputado federal, conseguiu destinar mais de 30 milhões de recursos para Uruaçu, o deputado federal que mais ajudou a cidade de Uruaçu. Lucas, que é vereador por Goiânia e agora está como pré-candidato a deputado federal pelo MDB, mesmo sem mandato de deputado federal, está conseguindo ajudar Uruaçu com mais esses dois veículos que vêm em nome de 9 vereadores ali da Câmara, junto com o presidente da casa, Josimar Nogueira. E aí eu estarei nessa solenidade lá que vai entregar esses dois veículos. Vai ser bem no horário do programa. E pelo carinho que eu tenho com o Lucas, por todo o compromisso que ele tem com o Uruaçu e com o Norte Goiano, eu estarei lá para prestigiar e receber esses dois veículos. A destinação ainda não está definido para onde vai ser enviado. Vem para a prefeitura e depois vamos definir para qual local que vai, se vai para a saúde, para a educação, para onde realmente estiver precisando. Mas como a gente tem uma demanda muito grande aqui na cidade, esses dois veículos zero vêm em bom momento e por esse motivo e essa circunstância, eu não estarei aqui para realizar o Virou Notícia, mas na sexta-feira eu venho e aí já fica aí essa informação. E na sexta-feira, inclusive, a gente já tem a confirmação de quem vem cantar com a gente.
1: A gente está aguardando a confirmação.
2: A expectativa é receber o Luan do Novo Esquema.
1: Tivemos contato com eles ontem, né? E aí ele ficou de nos dar essa confirmação. Acredito que hoje mesmo ele já fala com a gente.
2: Eu sou muito fã do Luan e vou ficar muito feliz e voltar aqui na sexta-feira para receber.
1: É um grupo que está bem entrosado, eles animam bastante.
2: Segura, né? No gogó, 3 horas de show. Bacana. Naquela animação. Eu realmente, o Luan.
1: Você sabe, desculpa te cortando, sim, que o Luan, além de ser o vocalista, né? Um dos vocalistas aí do Novo Esquema, você sabe que o Luan é um forrozeiro de primeiríssima.
2: Forrozeiro, você fala pra dançar?
1: Ele dança demais. Ele dança muito. Ele dança demais, gente. Ele pode dar aula de dança. Eu já dancei com o Luan, já tive essa oportunidade, esse privilégio. Ele dança demais.
2: Então, além de cantor, é forrozeiro, então.
1: Meu Deus, ele canta, ele dança demais. Se ele canta muito, ele dança muito mais. Ele dança muito, muito, muito.
2: Eu tô ansioso pra ouvir ele aqui ao vivo. Sinceramente, eu quero ver o Novo Esquema aqui na Rádio Nova Era, no Virou Notícia.
1: Né? É o Luan, o Liton Júnior, né?
2: Liton, aham.
1: O Carpicho também.
2: Isso.
1: Aí, se tiver faltando algum integrante que eu não falei, depois vocês mandam o nome aí. Mas vem pessoalmente, que é melhor, né? Faz a palhinha, dá a palhinha ao vivo aqui pra gente.
2: Antes de encerrar, Dilma, tem mais algum palpite aí? Algum ouvinte?
1: Alguém falou aqui 1-0, a Sara Davi falou 1-0. São esses os palpites. Dulce, 2-1. O meu palpite é 1-0. Acho que dessa vez eu não sei se eu acerto, mas é isso aí. E Cássia?
3: Colei você.
1: Ah, 1-0 também. Tá certo.
2: Vamos acompanhar esse jogo da Escócia. A expectativa é acontecer às 19 horas, né? Então vamos todo mundo ficar ligadinho. Vambora, Dilma. Vambora, Cássia.
3: Bora.
2: Obrigado a vocês, aos ouvintes. Então eu já volto, só volto na sexta-feira às 11 para fazer o Virou Notícia.
3: Obrigada, gente. Obrigada aos ouvintes. Até amanhã. Estaremos aqui firmes e fortes.
1: Vem aí o Amor Sem Fim. Eu volto às 3 da tarde, na vez do ouvinte. Até lá.

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2: 12:05.

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0: meio-dia e 26.
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2: 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Dos artistas. A atriz Anne Hathaway surpreendeu os fãs ao anunciar que está grávida do terceiro filho. A revelação foi feita nas redes sociais por meio de um vídeo cheio de emoção. Nas imagens, Anne aparece sorridente e exibe a barriguinha pela primeira vez, confirmando a chegada de mais um herdeiro ao lado do marido Aidan Schulman. Casados desde 2012, os dois já são pais de Jonathan e Jack e costumam manter a vida familiar longe dos holofotes. A atriz ainda não revelou o sexo do bebê e nem a data prevista para o nascimento, mas a novidade já movimentou as redes sociais e rendeu milhares de mensagens de carinho dos fãs.
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1: O setor brasileiro de pescados vai participar de uma audiência pública nos Estados Unidos para tentar evitar uma nova rodada de tarifas proposta pelo governo de Donald Trump. Caso as medidas sejam aprovadas, a taxação sobre os produtos brasileiros pode chegar até 37,5%. A defesa do Brasil será feita pela maior associação de pescados dos Estados Unidos, que pretende destacar que o país exporta produtos que não competem com a produção americana, como a tilápia. O setor também vai reforçar que a produção brasileira segue padrões sanitários, ambientais e trabalhistas internacionais. Atualmente, os Estados Unidos absorvem cerca de metade das exportações brasileiras de pescados. Por isso, o setor acompanha com preocupação as negociações e busca ampliar vendas para mercados da Ásia, Oriente Médio e Oceania.
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2: Meio-dia e 49.
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4: O Atlético Goianiense se prepara em Goiânia para o compromisso que terá neste domingo contra a Ponte Preta. Partida pela 15ª rodada. Mantém o técnico interino Renan Brito, que comandou a equipe do Recife no empate por 1-1. O Dragão Campineiro terá uma baixa importante. O meia Guilherme Marques, com 3 cartões amarelos, está fora. Em contrapartida, o goleiro Paulo Vitor e o atacante Gustavo Coutinho, que não jogaram no Recife, já estão de volta no time titular. A sequência após Ponte Preta será muito dura para o Dragão Campineiro, que busca a sua recuperação. Enfrentará o Novo Horizontino, o Fortaleza, o Atlético e o Cuiabá. Enquanto o Goiás viaja para Recife, onde enfrentará o Náutico. E o Vila jogará nesta sexta-feira na cidade de Novo Horizonte contra o Novo Horizontino.
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5: Oi, oi, oi, muito boa tarde, tá começando mais um Alô Cidade, comigo Marco Brito na voz até as 3 horas da tarde aí com bastante música, informação, interação com vocês, tem sorteio rolando e muitas outras coisas, é isso aí gente. E hoje aí é quarta-feira, dia 24 de junho, dia do quê gente? Fala pra mim, dia do quê? Hã? Quem conhece essa música aqui? Essa música aqui estourou bastante agora com a Copa do Mundo aí, com a seleção brasileira. Então hoje é dia da nossa seleção jogar, é isso aí. Hoje é dia de seleção brasileira, gente. Você tá preparado, você já tá empolgado. Pra você não faz nem tanta diferença. Fala pra mim, que eu tô bem curioso pra saber. E hoje, hoje encerra, né, a participação aí da fase de grupos da Copa do Mundo de 2026, gente. A Escócia é o nosso adversário, uma partida marcada lá em Miami. E o Brasil tá no grupo C, do lado de Marrocos, Haiti e a Escócia, né? Então, assim, vamos ver o que vai dar, se a gente vai partir pra próxima fase, como que vai ser. Hoje também, menino Ney entra, né, Neymar. Então, quero saber se você também tá empolgado com esse jogo da seleção. Conta pra mim, o WhatsApp tá aberto, tá? É o 62-3357-1549. É isso aí, 62-3357-1549. É o nosso WhatsApp, me manda como tá sendo a sua tarde e também me fala aí se você também tá empolgado com esse jogo da seleção brasileira, que eu tô, assim, contando os minutos. Vamos começar o programa? Vamos iniciando aí com o Max Bellucci, abandonando com a participação de Simone Mendes. Vambora?

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9: 1h27. 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
9: Fala, meus queridos. Estamos de volta aqui no estúdio da Nova Era FM. 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Então não vacila, manda sua mensagem, atende da forma correta pra dar tudo certinho, tá bom? Aproveita também e já manda aquela música que não pode faltar hoje. Pois é, qual música não pode faltar hoje aqui nesse clima de jogo da seleção, Copa do Mundo, um jogo importantíssimo pra gente, inclusive, tá? E quero saber o que é que combina, se é um pagodinho, se é um sertanejo. Pra você, qual que é a... qual a música? Manda pra mim, manda o nome agora, manda como você tá, de onde você tá me ouvindo. Vamos trocar uma ideia, fechou? Então vamos ver agora o que é que tá rolando no mundo da moda e na sequência, Felipe Araújo, Diário.
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7: A tendência balé core chegou com força total e a Rosalía ensinou o caminho para adotar esse visual no dia a dia. Usando um look inédito assinada pela Dior, que misturam a delicadeza das sapatilhas e amarrações com peças mais estruturadas. Aposta equilibrar o romantismo do estilo com uma pegada mais urbana e moderna, provando que dá para levar a estética das bailarinas para fora do estúdio com muita personalidade, roubando o look da Rosalía.
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6: 1h49.

E aí, meus queridos? Estamos de volta aqui no estúdio da Nova Era FM. E hoje, quarta-feira, dia 24 de junho, né? Como eu tinha dito. Então, hoje, além de ser meiozinho de semana, um dia bem tranquilo no geral, hoje em específico não será, porque é dia de Brasil e Escócia, né? Dia da nossa seleção, tá jogando. E também, hoje, não sei se você sabe, mas é o dia de São João. Pois é, gente. Hoje é comemorado aí, oficialmente, o dia de São João. São João Batista? É isso mesmo? Acredito ser São João Batista, acredito que seja isso mesmo. Alguém me manda um alô aí, se você se me corrigindo se eu tiver errado, tá? Mas é uma festa que originalmente chegou do Brasil com os portugueses e ao longo dos séculos aí ganharam um jeito bem brasileiro de comemorar. Pois é. Então, em várias cidades aí, é até inclusive uma das datas mais importantes do ano por conta da cultura, né? Tanto culinária, as músicas, toda a estética da festa junina, né? São João é muito forte aqui no nosso país. Então, principalmente aqui em Goiás também, bem forte, né? Comer aquela pamonha, aquele curau. Comidas típicas de São João vão muito de encontro aí com a nossa cultura goiana. Então, é muito bacana e quero saber se você também é uma dessas pessoas que adora a época da festa junina, São João, o dia de São João, porque é aquele dia que a gente esbanja, né? Que tem quadrilha. Nossa, todo ano eu dançava quadrilha, gente. Eu gosto muito. Inclusive, vocês têm alguma quadrilha aqui pra indicar pra gente aqui? Pode mandar pra gente, tá? O WhatsApp tá aberto. É 62-3357-1549. 62-3357-1549. Já manda agora pra gente. Qual que é a quadrilha que você recomenda aí? Qual quadrilha que você tá sabendo que vai ter aqui em Uruaçu? Que vale a pena a gente ir. Conta que já já eu volto pra soltar pra vocês as respostas, tá bom? Aproveita e pede a sua música também, não esquece. E já já também trago detalhes novamente da nossa promoção que tá chegando no fim. Então você não pode ficar de fora. 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Então fica por aqui que daqui a pouquinho eu tô de volta, tá? Valeu!

14 anos, foi abordado nas ruas de Nova York por um criador de conteúdo que ofereceu ingressos VIP para um jogo do Brasil caso ele aceitasse fazer o famoso corte de cabelo estilo Cascão, eternizado por Ronaldo Nazário. Mas Davi não pensou duas vezes e respondeu: "Eu não preciso, meu pai já joga." Surpreso, o influenciador perguntou quem era o pai do menino e a resposta veio arrancando risadas: o Ney. Ao descobrir que estava falando com o filho de Neymar, o criador de conteúdo entrou na brincadeira e reconheceu que realmente Davi não precisava

0: problema que tem.
1: Salva de palmas. Para o teu nome dele. Padinha. Obrigado, meu irmãozinho. Deus abençoe você. Muito sucesso, tá?
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0: Coreia do Sul. São jogos que vão definir os classificados para a próxima fase. Messi é o principal artilheiro da competição com 5 gols marcados. Haaland da Noruega e Mbappé da França, ambos com 4 gols. O Messi, com 5 gols marcados até agora na Copa do Mundo, alcançou a marca de maior artilheiro de todas as Copas, com 18 gols marcados.
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3: 12:07.
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5: Os Emirados Árabes Unidos anunciaram a proibição de redes sociais por menores de 15 anos. A medida torna o país o primeiro mundo árabe a estabelecer uma idade mínima legal para o acesso às plataformas digitais. Pelas novas regras, crianças e adolescentes abaixo dessa idade não poderão criar ou utilizar contas em redes sociais. As empresas terão 12 meses para se adaptar e serão responsáveis por identificar e desativar perfis irregulares. Além disso, menores de 15 anos ficarão impedidos de publicar conteúdos, fazer comentários, participar de grupos públicos ou interagir em espaços abertos das plataformas. A decisão segue uma tendência internacional. Países como Austrália e Reino Unido também já anunciaram restrições ao uso de redes sociais por crianças e adolescentes.
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8: 2:30.

0: aí, estamos de volta aqui no estúdio da Nova Era FM, nessa quarta-feira ensolarada, um dia maravilhoso, não tá nem tão quente, tá meio fresquinho também. Inclusive, tava vendo até uma notícia que hoje o dia teve muito frio. Sabe aonde, gente? Lá em Santa Catarina. Foi bem sério, na verdade. Pois é, o estado registrou lá o dia mais frio do ano, com mais de 20 cidades marcando temperaturas abaixo de zero, gente, temperatura negativa. Em Bom Jardim da Serra, os termômetros chegaram impressionantes aí, 9 graus negativos. Pra você ter uma ideia, teve uma geada cobrindo campos, carros e até uma camisa da seleção brasileira. Aí amanheceu aí congelado, igual pedra, igual pau mesmo. Ó, lá em Santa Catarina a situação tá feia no frio. Não sei se você conhece alguém de lá, se você tá pensando em ir pra lá, mas vai preparado, hein? Olha aqui, 9 graus negativos. Pensa, se aqui a gente com 18, 17 já começa a bater queixo, imagina com temperatura negativa, como é que não seria, hein? Mas ultimamente tô achando ele bem agradável, lógico, o sol esquenta bastante aqui em Uruaçu. Parece que é até mais quente que outros lugares, né? Incrível. Mas, no geral, tô gostando. A noite tá fresquinho, tá. Assim, não tenho o que reclamar. Resumindo, é isso. E dando pra tomar o cafezinho, tá tudo certo, não é mesmo? Então é isso. O WhatsApp tá aberto, tá? Manda qual que é a sua experiência. Se é friorento, se é calorento. Me conta. 62-3357-1549. 62-3357-1549. E aproveitando também, já manda a mensagem, a frase premiada, para participar do sorteio da nossa promoção Drogaria Abadia te deixa mais saudável todos os dias, que inclusive já anota a frase: Drogaria Abadia, a que te deixa mais saudável todos os dias. 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Até dá uma rimada, você viu? Manda agora no nosso WhatsApp, se você já mandou antes, manda de novo, não fica de fora, gente. Manda sua mensagem, que é muito fácil para ganhar. E lembrando que se receber uma ligação nossa do 1549, atende falando a frase. Se você falar outra coisa, perde na hora, então não cai nessa furada. Já fixa na cabeça ou anota no papelzinho e deixa guardado no bolso para não ter o perigo de esquecer, fechou? E aproveita também, pede aquela música que não pode faltar hoje aqui, pode ser? Então vamos ver o que tá rolando aí no mundo dos artistas e na sequência Felipe Rodrigo, Banquinho.
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2: O cantor Zé Felipe deixou os fãs ainda mais curiosos sobre sua vida amorosa. Solteiro desde o fim do relacionamento com Ana Castela, o cantor abriu uma caixinha de perguntas nas redes sociais e foi questionado se está ou não conhecendo alguém. A resposta? Mistério total. Com muito bom humor, Zé Felipe disse apenas: o que é vivido não precisa ser contado, tem que ser vivido. Pois é, a frase foi o suficiente para acender ainda mais a curiosidade dos seguidores e já começaram a especular se existe um novo romance a caminho.
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2: 12h52.

Ouvir a Nova Era é bom demais, não é, gente? E aí, como é que tá sendo a sua tarde? Como é que tá sendo a sua quarta-feira aí? Véspera do jogo do Brasil! Pois é, Brasil e Escócia hoje. Eu tô bem empolgado. Oi, voltou? Pois é, gente, tô bem empolgado pro jogo da seleção hoje, com a volta do Neymar, apesar de ter muita gente que eu sei que não queria que ele fosse, mas querendo ou não, a relevância que ele tem e a última dança, né, como a internet vem dizendo, Cristiano Ronaldo, Neymar, Messi, então é muito gratificante, é um privilégio ver esse pessoal jogando bola, viu? Eles vão ficar pra história do futebol. E hoje vai ter o jogo Brasil-Escócia às 7 horas da noite, horário de Brasília. E você já tem um lugar para assistir e algum palpite? Me manda seu palpite, o WhatsApp é o 62-3357-1549. Me fala de quanto o Brasil vai ganhar. Sim, eu tô nem dando a outra opção para você. Qual o placar de hoje do Brasil? De 1x0, 2x0, 3x0, 2x1? Também acredito que não vai ter empate, Brasil vai ganhar. Olha, meu palpite, vamos lá. Meu palpite é 3x0, tá? 3x0. Se for mais ou menos, acho que fica nessa média aí, 3x0. E você, o que você acha? Manda no nosso WhatsApp, tá? Que eu tô bem curioso pra saber. E fica por aqui, tá? 12h53, ixi, o tempo passou ligeiro hoje, hein? Fica por aqui que eu vou rodar mais algumas músicas e já volto pra cá. Pra que tá chegando quase no fim, não é mesmo? Então aumenta o radinho e já eu volto.

Voltamos aqui no estúdio, 3 horas em ponto, e tá chegando no fim mais um Alô Cidade, é isso aí. E eu tinha perguntado aí quais são os palpites, né, pro jogo de hoje, Brasil e Escócia. O Wagner mandou aqui pra gente: 7 Brasil, 2 Escócia. Que isso, Wagner? Esse aí tudo é raiva do 7x1 até hoje, cara. Goleada, hein? Mas tomara que seja isso mesmo. A gente tem que ganhar com bastante saldo de gols. Brasil merece, maior vencedora de Copas do Mundo de todo o planeta, né? De todas as seleções. Então a gente tem que voltar pra esse posto, né? Como melhor seleção. Então é isso, gente. Vamos no ímpeto, vamos no gás, na energia. O Brasil vai ganhar hoje e amanhã. Estarei aqui novamente pra gente falar sobre essa vitória, né? Eu quero acreditar sim já nessa vitória. 1h da tarde estarei aqui novamente, talvez antes aqui no programa, em outro programa, não sei. Se você quer ver eu aqui, né, mais vezes aqui, com mais tempo, fica aqui durante todo o santo dia inteiro, gente. Começa de manhã e finaliza à noite, então posso aparecer em algum horário ou outro aí, quem sabe? Mas brincadeiras à parte, amanhã tô de volta 1h da tarde, fechou? Um abraço. Fiquem com Deus e até amanhã. Valeu!

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0: Aliança, 4-0 para o Novo Horizontino e 3-0 para o Operário. Isso causou fortes protestos da torcida, que ontem um grupo de 30 torcedores compareceram na Serrinha para fazer protestos. Levaram faixas criticando os dirigentes Paulo Rogério Pinheiro, que é presidente do Conselho Deliberativo, e Haroldo Guidão, que é do CA. Paulo Rogério Pinheiro foi cobrado pela sua postura, enquanto Haroldo Guidão foi chamado de incompetente. Na noite desta terça-feira, os dois conselhos, o Deliberativo e o de Administração, se reuniram na Serrinha. Mas, por enquanto, nada declarado. O Goiás não vence há 4 rodadas na Série B e despencou na tabela, ocupando a 12ª colocação com 18 pontos. Há 2 meses, jogadores e comissão técnica convivem com salários atrasados. Recentemente, o treinador Daniel Paulista criticou a postura da equipe, cobrou reforços e, neste momento, também falou sobre salários atrasados da diretoria.
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2: 3:05.

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1: 3 e 22.

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2: Quando a azia aparece, queremos fazer de tudo para que essa sensação ruim desapareça logo. E uma técnica que tem dado certo é beber vinagre de maçã. O vinagre de maçã é um ácido moderado que, teoricamente, poderia reduzir o pH do seu estômago. Ao fornecer um ácido suave, você está parando o gatilho do ácido do estômago. O conselho de beber vinagre vem de alguns sites e blogs diferentes, mas a maioria acredita em um trabalho feito da faculdade Arizona State University. Ainda assim, segundo o pesquisador, mais pesquisas são necessárias. Se você tende a ter azia, pode adicionar um pouco de vinagre à sua rotina e ver onde isso te leva. A dica é tomar uma ou duas colheres de chá diluído em um copo de água com o estômago vazio. Se isso ajuda, ótimo! Já se você sentir que a azia está piorando, é hora de experimentar um remédio ou consultar o seu médico. E eu, Ana Paula Barros, volto já já com mais uma dica para nossa saúde.
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3: Ah, Rio Preto! Já diga Arnaldo e Zé Neto e Cristiano junto e misturado, hein?

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7: 3:44.

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2: E tem uma situação muito comum que acontece. Você passa num buraco, não ouve nenhum barulho diferente e pensa que tá tudo certo. É, mas nem sempre os danos aparecem na hora. Um impacto mais forte pode desalinhar o carro, desbalancear uma roda ou começar um desgaste que só vai ser percebido semanas depois. Fique atento ao comportamento do seu carro nos dias seguintes. Se o volante ficar torto, o carro começar a puxar para um lado ou surgirem vibrações diferentes, vale uma verificação, viu? Muitas vezes o prejuízo maior não acontece no impacto, mas na falta de atenção depois dele.

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5: O Brasil já está pronto e definido para enfrentar a seleção da Escócia. Logo mais às 7 da noite em Miami. O atacante Neymar foi relacionado. Ele trabalhou durante a semana com os demais jogadores e deve entrar na partida no transcorrer do segundo tempo. O treinador Carlo Ancelotti deve colocar esta formação em campo. Alisson no gol, Danilo, Marquinhos, Gabriel Magalhães e Douglas Santos, Casemiro, Bruno Guimarães e Lucas Paquetá, Rayan, Matheus Cunha e Vini Júnior. O jogo acontece logo mais às 7 da noite no estádio Miami. Neymar está relacionado para essa partida, mas ainda sem condição plena de atuar 90 minutos. Ele deve jogar alguns minutos da segunda etapa. O Brasil mira a liderança do Grupo C, fator fundamental para as próximas fases. Sendo o primeiro ou segundo, o compromisso seguinte do Brasil será na segunda-feira, a depender da posição para definir o horário.
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6: 4 e 4.

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1: O presidente Luiz Inácio Lula da Silva sancionou a lei que cria a Política Nacional para Estudantes com Altas Habilidades ou Superdotação. A nova legislação prevê o acompanhamento especializado, enriquecimento curricular e até aceleração da vida escolar para alunos identificados com esse perfil. A lei também inclui estudantes com dupla excepcionalidade, ou seja, aqueles que, além de superdotação, apresentam deficiência, autismo ou outros transtornos do neurodesenvolvimento. Entre os principais avanços está a criação de um cadastro nacional para mapear esses estudantes em todo o país. Porém, o governo vetou trechos importantes aprovados pelo Congresso, como a triagem anual das escolas para identificação precoce e a criação de centros de referência dos estados. Os vetos ainda poderão ser analisados pelo Congresso Nacional.
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2: Eu acho que você tem que mandar aquela mensagem. 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
4: 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Antes de te bloquear, eu só vim te dizer que a partir de hoje pode tocar o terror, fazer o que quiser fazer. 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
9: 4:45.

Carla Justus compartilhou com os seguidores que está de casa nova. A jovem se mudou para a residência do pai Roberto Justus e da madrasta Ana Paula Seibert, em São Paulo. Ao chegar, Rafa foi recebida com muita surpresa. Flores, balões, cartas de boas-vindas e muito carinho da família. O momento foi registrado nas redes sociais e encantou os fãs. A mudança acontece após a nova organização familiar envolvendo a mãe Ticiane Pinheiro, que passou a dividir a sua rotina entre São Paulo e Rio de Janeiro por compromissos profissionais. Mas, com a nova fase, a família destaca que a convivência continua harmoniosa e que Rafa segue próxima de todos.

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6: 5:06.
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muito bom, muito bom, muito bom, bom, bom. Boa tarde. Hoje é uma tarde diferentona, né? Hoje tem véspera do Jogo do Brasil. Pessoal, todo mundo se preparando, se organizando para assistir o jogo daqui a pouco. E aí, você tá animado pro jogo daqui a pouco? Tá animado com a seleção brasileira na Copa do Mundo? Copa do Mundo é bom demais, né, gente? Eu não perco nada de Copa do Mundo. Se eu tô aqui no trabalho, tá passando o jogo, eu tô vendo no celular, aqui no,

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0: 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Boa tarde pra você ligado na Nova Era. E aí, como é que tá? E o jogão daqui a pouco, hein? Deixa eu mandar um boa tarde aqui pro Willerman, que tá ligadão. Fala comigo, Willerman. Fala aí, meu gatão.
1: Oi, Justa. Bota aí um Alan Jackson. Aí a música eu deixo por tua escolha aí. Escolhe uma boa, boa mesmo. Aquela... Fala, botar o cabo pra cima.
0: Beleza, William. Aguinelo, boa tarde, Aguinelo. Tá falando aqui Drogaria Badia, que te deixa mais saudável todo dia. Lembrando, gente, que quanto mais vezes você participar, maiores são as suas chances de ganhar, tá bom? Quem mais aqui? Gustavo. Valeu, Gustavão. Também falando aqui, Drogaria Badia, que te deixa mais saudável todo dia. Valeu, Gustavo. Brunão, Marcos Vinícius também participando aqui. Gilvan Rodrigues, como é que tá? Nova Era. Oi, valeu, Gilvan. Boa tarde pra você também, meu gatão.
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4: Ah, Boteco! Você é de Garnaldo São Paulo, bebê!

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5: E o uso de imagens de satélite no campo está se tornando uma ferramenta cada vez mais comum. Com elas, o produtor consegue acompanhar o desenvolvimento das lavouras, identificar áreas com menor produtividade e até detectar problemas antes que eles sejam visíveis a olho nu. Essa tecnologia ajuda a economizar insumos, melhorar o planejamento e tomar decisões mais precisas. O que antes era acessível apenas a grandes empresas, hoje está chegando a propriedades de diferentes tamanhos.
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3: 6:21.

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9: 6:40.

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4: 7 e 2.

queremos agradecer esse grande talento da música sertaneja que aceitou o convite para cantar com a gente. Obrigado, Barreirito, o cantor das

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2: 8 e 4.

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7: 8:26.

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8: 8:50.
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1: Sogra.
2: Tô querendo namorar, não. Mas se quiser vir aqui em casa hoje e ficar pra sempre, tô à disposição. Posta foto junto com a música romântica de fundo de internet.

0: 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As notícias do governo federal que movimentaram o país no dia de hoje.
1: Olá, boa noite.
2: Boa noite para você que nos acompanha em todo o país.
1: Segunda-feira, 22 de junho de 2026.
2: Vamos ao destaque do dia, Nova Indústria Brasil.
1: No Rio de Janeiro, o presidente Lula anuncia investimentos de mais 140 bilhões de reais para desenvolver o Parque Industrial Brasileiro.
2: Fertilizantes, máquinas agrícolas, medicamentos e vacinas, mobilidade e inteligência artificial estão entre os setores que receberão estímulos.
1: O presidente destacou que o desenvolvimento do país deve ser feito em parceria por setores público e privado.
3: O Brasil não pode comportar mais aquele discurso atrasado entre a competência privada e a competência pública. O que importa é que os dois produzam.
2: E ainda no Rio, o presidente também anunciou 1 bilhão de